21 horas e 39 minutos.

0: Léo Magalhães.
1: Obrigado, gente, pelo carinho.
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0: Obrigado, Jefferson Moraes. Prazer, viu?
1: Prazer é todo meu estar aqui nesse momento especial da vida de vocês. Muito obrigado por esse convite, viu?
0: Obrigado, que Deus abençoe. Que Deus abençoe junto.
1: Muito, viu? Muito mais sucesso para vocês, meu irmão. Tamo junto.
0: Valeu, Jefferson Moraes.
2: Silveira.

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1: Uma hora e 5 minutos.

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1: Uma hora e 14 minutos.

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1: 1 hora e 23 minutos.

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1: Uma hora e 31 minutos.

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2: 1:40.
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2: 1:41.

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1: Pulas areia da estrada com as pernas já meio bamba. 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

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Ah, pois bem, esse raboeza, que era por todas as bocas chamado Chico Beleza, esse horrível lobisomem, que era mais feio que a fome, mais feio que o demo em té, quando as pernas sacudia, sambando na gumbanzé, enfeitiçando as violas, apaixonando as mulheres, trazia todas cabocas como um capacho debaixo das duas.

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2: 2:42.

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1: 2 horas e 46

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1: 4 horas e 50 minutos.

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1: Muito bom dia, meu povo! São 5 horas e 1 minuto, 5 e 1. Oh, alegria de mais um dia, né? De mais uma noite bem dormida, graças a Deus. Mais uma semana que se inicia na graça de Deus. Pra gente ficar aí na luta, né, do dia a dia, né, meu compadre e minha comadre? Hoje é segunda-feira, 27 de julho de 2026. É, e aqui é o Craquetel comunicando com você aqui pela 91,9, o programa Manhã Sertaneja, que vai ao ar de segunda a sábado, das 5 às 7 da manhã, levando o melhor da música raiz sertaneja pra você, viu? Muito obrigado a você que tá em casa, pai, mãe, muito obrigado a você que tá aí nas... É, na chácara, nos sítios, nas fazendas. Muito obrigado a você que tá acordando agora, aquele que já acordou há muito tempo, tá tomando aquele cafezinho Souza. Muito obrigado de coração, viu? E você pode participar aqui comigo aqui, olha, pelo 36720322, 36720322. Hoje, nessa segunda-feira, 27 de julho, a temperatura tá entre 18 e 31 graus, a umidade relativa do ar tá entre 33 e 83%. A sensação térmica lá de fora está entre 18 e 24. E a temperatura entre 18 e 31. Ventos a 5 km por hora. Não temos programação de chuva, mas não tínhamos anteontem e choveu, né? E o sol nasce às 6h58 e vai embora às 18h14. E você pode participar comigo aqui, ó, pelo 36720322. 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E a gente tem uma nota de falecimento aqui, né? Tem uma nota de falecimento aqui. Assim, Assistência Familiar Funerária Cristo Rei e familiares comunicam com pesar o falecimento de Sebastião Jerônimo Ribeiro. O corpo está sendo velado no Complexo Funerário Cristo Rei, na Sala Rubi. O sepultamento será realizado hoje às 9 horas e 30 minutos no cemitério Jardins dos Ipês, né? A família enlutada agradece as manifestações de apreço e afeto. Com pesar, comunicamos o falecimento de Sebastião Jerônimo Ribeiro, funcionário da Atibus. E a gente começa bem o programa de hoje, tocando o melhor da música raiz pra você, meu compadre. Agora eu vou atender meu amigo Lindomar, meu amigo Borolo. Um abraço pra vocês, muito obrigado. Tem cafezinho pronto aí, Borolo? Tem cafezinho pronto aí, Lindomar? Tô chegando. 5 e 4 na melhor, na pioneira, no melhor programa de música raiz sertaneja de todo o estado de Goiás. 5 e 4, meu povo.
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1: E a gente começa bem com Tião Carreiro e Pardim e Paraíso, Parede e Meia.

Andréia Andrade cantou aí pra nós, né? São 5 horas e 11 minutos, 5 e 11. O Mecão perdeu ontem, gente. Ô, Mecão. Mas tá bom, vai recuperar contra o Trindade no meio de semana e no final de semana vai a Morrinhos, né? Duas partidas fora. Vai ter que ganhar as duas partidas, né? É, não jogou bem ontem, não. Mas vai jogar bem. Mecão vai classificar. Pode escrever aí. Pode escrever aí. Isso é coisa do futebol mesmo. São 5 horas e 11 minutos, 5 e 11. Deixa eu atender aqui meu amigo, o Borolo tá querendo falar com a gente. Fala com nós aí, Borolo. Fala com nós, Borolo. Tá querendo falar, não? Ué, não tô entendendo o Borolo, não, hein? Rapaz. Agorinha o Borolo fala com nós aí. Agorinha o Borolo fala com nós aí. Meu amigo Lindomar, né? Meu amigo Lindomar também tá aqui pra falar com a gente. Meu amigo Lindomar, fala com nós aí.

Esse é o Lindomar, esse é o Lindomar Santos, né? O outro Lindomar também tá participando agorinha. Eu falo com ele agora, vamos tentar o Borolo, né? O Borolo tá aqui pra falar com a gente. Fala com nós aí, Borolo.

0: rapaz, são 5 horas e 12 minutos, 5 e 12, né? 5 e 12. É, essa aqui vai pro Borolo, a música vai pro Borolo. A primeira é Teodoro Sampaio, Espora do Amor. Depois é Casa de Caboclo com Rick Renner. 5 horas e 13 minutos, 5 e 13, meu povo.
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1: São 5 horas e 19 minutos, 5:19, estão me alertando aqui, ó, o Goiás perdeu pro último colocado no Campeonato Brasileiro, aí é o fim da linha, né, como diz no interior, é o fim da égua, né, perder pro América, até o time da PAI, com todo respeito, ganha do América, né, Goiás teve a capacidade de ir lá e perder pro América lá em Minas Gerais, né, por isso que o Vila tá aí, ó, lutando pra ficar entre os quatro pra poder subir. O Atlético vem forte, hein, gente? O Atlético vem forte, viu? Pode escrever aí. Eu tô falando há muito tempo. A hora que o Watson arruma esse Atlético, ele vem forte. O Goiás vai a Minas e perde pro Lanterna do campeonato. Você quer esperar o quê do Goiás? Não tem que esperar, né? E hoje os parmeirenses tá quieto, né? Tomaram taca ontem dentro do Allianz Parque, né? Hoje ninguém manda mensagem pra mim. Bom dia, seu Hélio! Não chegou mensagem pra mim hoje ainda, gente. Olha, alguns parmeirenses aí, né, que 24 horas mandando mensagem pra mim, hoje estão quietos, né? Palmeiras perdeu em casa ontem. O Lindomar tá falando que se eu quiser café, ele traz aqui pra mim. Tô obrigado, meu amigo Lindomar. Quando eu sair daqui do programa, quando terminar meu programa, eu passo aí pra tomar um cafezinho com você, viu? Pode anotar aí. Hoje eu vou tomar um cafezinho com você. São 5 horas e 20 minutos... Quem tá pedindo uma Modona e Modona boa, né? Meu amigo, o professor Marcos Tondato, né? O professor Tondato tá lá em Goiânia, né? Ele tá pedindo a música Meu Reino Encantado, né? Pra dona Thaís, né? Pra patroa Thaís, né? Um beijo, minha querida Thaís. Um beijo, que Deus possa estar abençoando ricamente vocês aí. Com muita paz, né? Com muita saúde, né? É, e que as coisas boas possam continuar acontecendo, mas sempre com a proteção de Nosso Senhor Jesus Cristo, viu? Eu falo pra todo mundo, gente, não adianta a gente querer as coisas se a gente não tiver a proteção de Deus. Se você não entregar a sua vida pra Deus, se você não dobrar o seu joelho e pedir a proteção dele, você não vai a lugar nenhum, compadre. Mas não vai a lugar nenhum mesmo, viu? Não se esqueça que ele é o início, o meio e o fim, viu? Ele é tudo em nossas vidas, viu? Então, dobre seu joelho, entrega sua vida aos pés do Nosso Senhor Jesus Cristo, porque somente a ele toda a honra e toda a glória. E o professor Tondato e a dona Thaís, né? Abraço pra vocês, muito obrigado por tudo. Professor Tondato aí na capital nos ouvindo, mas a patroa, né? A patroa é que manda. A patroa pediu Meu Reino Encantado com Daniel e Zé Camilo. Tá aí, professor, ó.

0: É o trio Parabelhões, né? Meu pedido. São 5h28. Meu amigo Lindomar, não deu pra ouvir o áudio dele? Não deu pra ouvir o áudio dele, né? Vamos ver se a gente consegue uma conexão agora com meu amigo Lindomar, né? Vamos ver se ele fala com nós agora. Fala com nós, Lindomar.
1: Bom dia, meu amigo.
0: Bom dia.
1: Toca aí a música de Rick Renne, Casa de Caboclo.
0: Eu rodeio pra você.
1: Obrigado. Ofereci pra todos os ouvintes.
0: Muito obrigado, meu amigo Lindomar Santos. Muito obrigado de coração, viu? São 5h28, eu já tinha rodado pra ele, ele não tinha ouvido o áudio. E eu rodei pra ele de novo. Aqui, Lindomar, aqui você tem vez, rapaz. 5h29, meu povo. É, Tunique Tinoco, Mourão da Porteira. Aqui é só modão, professor Tondato. 5h29.

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0: 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São 5 horas e 35 minutos, 5:35.
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0: É, vamos atender um povão aqui que tá ligando pra nós, né? Meu amigo Viltomar, né? Fala com nós aí, meu amigo Viltomar, bom dia, meu camarada. Fala com nós.
2: Bom dia, Théo.
0: Bom dia.
2: Nada aí pra nós, canoeira do Araguai, quando uma freio.
0: Tá certo aí.
2: É, quarta-feira, o jogo é 7:30, né?
0: É isso mesmo.
2: Aí a Eldorado vai transmitir.
0: Com fé em Deus.
2: Eu queria ouvir pelo Eldorado.
0: É aqui a melhor que tem aí.
2: Eu fui com as coisas lá. Desde lá.
0: Tá certo. Aqui é a melhor, viu, Viltomar? Aqui é a melhor, viu? A melhor de Goiás, gente, como diz no interior mesmo. Meu amigo, muito obrigado, viu, Viltomar? Muito obrigado pela sua audiência sempre aqui. Você é um camarada especial, um grande amigo, viu? Meu amigo Teobaldo também tá aqui. Ei, São passou sufoco ontem. Pênalti não marcado pro Flamengo. Jogador do São Paulo mandou a mão na bola dentro da área, hein, Teobaldo? Passou sufoco. Fala com nós aí, Teobaldo.
3: Bom dia, bom dia, bom dia, craque Teo.
0: Bom dia.
3: Tô ligadinho com você aqui já, hein?
0: Coisa boa, né?
3: Do modão aí, manda um modão aí do Daniel, reencantado.
0: Ah.
3: Pra nós curtir aqui.
0: Tá certo.
3: Você sabe que gado de leite gosta de música, né?
0: Eu sei
3: eu
0: disso.
3: Eu um radinho aqui no giral aqui.
0: Ah.
3: Rapaz, essa bicha dá 10 litros de leite, a gente pra 20 litros de leite.
0: Ah.
3: Vamos lá, vamos lá. Vou tomar um cafezinho Souza e esperar o modão aí.
0: É o melhor que tem, viu? Grande abraço.
3: Um abraço todo no Manhã Sertanejo com craque.
0: É, e tem mais um aqui, ó. Olha o que o Borolo fala com você, de você, Teobaldo, ó. Olha o que o Borolo fala, ó.
4: Bom dia, Teo, de novo, olha eu de novo.
0: Tem problema.
4: Manda mais outra musiquinha pra nós aí, agora você vai escolher uma boa, viu?
0: Sei.
4: Do Gino e Geno. Aí você manda lá pro Teobaldo que ele já tá tirando leite, viu?
0: Viu?
4: Da geladeira.
0: É?
4: É, o Teobaldo já tá tirando leite da geladeira. Aí você manda pra todo mundo que estiver escutando nós, viu?
0: É nós, aí.
4: É só pra falar pra você que nós estamos na escuta.
0: E é só pra falar pra você que eu agradeço demais da conta, viu? Aí, Teobaldo, Borolo diz que você tira leite. É da geladeira, Teobaldo. 5:38, meu povo.
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0: Ela chorou de amor. Gino e Geno, meu amigo Borolo.
1: Ela chorou de amor.
0: Eita coisa boa, gente. 5:47.

0: Olha, nota de falecimento. Assim, assistência familiar funerária Cristo Rei Familiares comunicam com pesar o falecimento de Sebastião Jerônimo Ribeiro. O corpo está sendo velado no complexo funerário Cristo Rei, na Sala Rubi. O sepultamento será realizado hoje às 9h30 no cemitério Jardim dos Ipês. A família enlutada agradece as manifestações de apreço e afeto. Com pesar, comunicamos o falecimento de Sebastião Jerônimo Ribeiro, funcionário da Atibus. 5h48 e ontem lá no Odilon Flores, né? A equipe da 91,9 deu um show de transmissão, né? Semi nos comentários, Carlos André, né? Numa narração espetacular. Luiz Carlos Lico e Cracktel nas reportagens, né? Fizemos a boca do mundo ontem, gente. E na quarta-feira tem Mineiros e Trindade no final de semana Mineiros Morrinhos e Mineiros, né? Lá em Morrinhos. Mineiros faz dois jogos fora agora, né? Dois jogos fora e vai ganhar os dois. Mas a equipe da 91 deu um show de transmissão mais uma vez, né? Mais uma vez. Muito obrigado a todos os nossos parceiros que estão com a gente nessa jornada de transmissões dos jogos do Mineiro Esporte Clube, viu? Vocês são espetaculares, viu? As melhores empresas estão aqui, ó, com a gente aqui na 91,9. Muito obrigado mesmo, de coração. 5h49, 5h49. Meu amigo José tá falando com nós aqui. Fala com nós aí, José.
1: Bom dia. Passa uma mãe pra nós de Rio Negro Solimões, frio da madrugada.
0: Tá certo, muito obrigado, meu amigo José. Vou rodar sua música agorinha. Minha amiga Cida, fala com. Tem café aí, Cida? Fala com nós, Cida, bom dia.
2: Bom dia, Theo. Quero oferecer essa música pro Deuraci, meu esposo.
0: Ô, Deuraci!
2: Cachuxa, meu irmão. Madalena, minha irmã, minha cunhada Fátima, minha cunhada Celi, minha prima Judete, o Carlão dos Teclados e para todos que gostaram da música.
0: Ah.
2: Luz da minha vida,
0: contra a
2: parada dura.
0: Aí muito sim, obrigado. Cida.
2: Uma ótima segunda-feira para você.
0: Para mim, para você e para todo mundo, né, Cida? Hoje, segunda-feira, 27 de julho de 2026, louvado seja Deus por mais um dia de vida, por mais um dia que começamos a trabalhar, né? E mais um dia que tem Deus na vida de cada um de vocês aí que estão nos ouvindo, viu? Muito obrigado de coração. O programa é feito pra você que tá em casa, pra você que tá na chácara, nos sítios, nas fazendas, pra você que tá aí, ó, chegando agora do serviço, você que tá indo, você que é professor. Muito obrigado pela sua audiência, né? Logo, logo as aulas estão de volta, né, gente? Estão de volta. O professor precisa ser mais valorizado. O professor precisa ser mais valorizado. É a classe que precisa ser valorizado, né? E você que tá aí, ó, nas lanchonetes, nas panificadoras, você que é um servidor público, um policial militar, um policial civil, você que é do bombeiro, do SAMU, muito bom dia. E aqui, ó, é o 36720322, meu povo. 5h50. José pediu e a Cida pediu, tá aí a música de vocês, ó.
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2: Olha, a funerária Cristo Rei, assim assistência familiar funerária Cristo Rei, familiares comunicam com pesar o falecimento de Sebastião, Sebastião Jerônimo Ribeiro. O corpo está sendo velado no complexo funerário Cristo Rei, na Sala Rubi. O sepultamento será realizado às 9h30 no cemitério Jardins dos Ipês. A família enlutada agradece as manifestações de apreço e afeto. Com pesar, comunicamos o falecimento de Sebastião Jerônimo Ribeiro, funcionário da Atmos. 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Sim, a vida pede esses planos pra nós, hein, compadre? A vida pede. 6h01, 6h01. E você pode estar mandando um zap pra cá pelo 36720322, minha amiga Lindaura, né? Meu amigo Marquinhos Furtado, lá na querida Costa Rica, né? Costa Rica que é bom, viu, Marquinhos? Aí o trem aí funciona. 6h01, gente.
3: Aô, lasqueira.
2: E aqui só toca modão assim, ó. Chico Rei, Paraná, Cordão de Ouro, 6h, 6h01.

Solidão a dois, né? Vitor e Léo com participação de Chitão e Chororó. Música linda. 6:10. 6:10. Você pode mandar um zap pra cá pelo 36720322. 36720322 pra você pedir o seu modão e a gente rodar ele com o maior prazer, né? Com o maior prazer, né, rapaz? Aqui você manda, compadre. Chegando mais modão pra nós aí, ó. A voz do cantador com goiano e paranaense.

0: É, João Mineiro e Marciano, Aline, que essa música é linda, né? 6:15, 6:15.
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2: São 6:17, 6:17. Eu tô lendo aqui no Globo.com. Arsenal prepara maior salário da história para tentar tirar Vini Júnior do Real Madrid, né? Agora é o Arsenal que tá investindo no Vini Júnior, né? É, vamos tentar tirar ele do Real, né? Quem tá participando aqui também, meu querido amigo Samuel Borracheiro, né? Vereador Samuel Borracheiro. Bom dia, meu amigo. Manda aquela música do Rick Renner. Tenha mais fé. E oferece ao meu amigo Amarildo, né? Amarildo lá no rancho. O amigo Gambá e o Alcione, né? No trabalho lá na garagem para todos os ouvintes, né? Pro Alcione lá na garagem, pro amigo Gambá, né? Pro Amarildo lá no rancho. Vou procurar sua música aqui, meu amigo Samuel Borracheiro. Muito obrigado pela participação aqui. Um abraço para todo mundo aí. Vereador que tem trabalhado muito pela nossa cidade, viu? Com muita honestidade. Muito obrigado de coração. Fabinho também tá aqui, ó. Um abraço pra você, Fabinho. Tá ligado aí. Bom dia. Manda o nome da esposa aí, Fabinho. Deixa eu mandar um abraço pra ela aí. Manda o nome da esposa, manda o nome dos filhos aí. Manda pra mim aí, Fabinho. Aí eu mando um abraço pra todo mundo aí, né? Porque todo mundo merece mais a conta, né? São 6:18. 6:18.

São 6:25, 6:25. Meu amigo Fabinho, né? Tá Dona Juliana, né? A patroa Dona Juliana, o Caio e a Isadora, né? O Fabinho, a Dona Juliana, o Caio e a Isadora. Um beijo no coração de vocês tudo aí, viu? Muito obrigado pela audiência, Fabinho. Beijo nessa família toda aí. São 6:25. Meu amigo Lindomar também pediu uma música com Eduardo Costa, né? Leonardo e Eduardo Costa, Meu Ex-Amor. Tá aí, ó, 6:25, meu amigo Lindomar.

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0: 51:24. Sim, a vida pede isso para todos nós. 6:36.
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1: É, o som do momento com Eduardo Costa, imaginei. São 6:39. 6:39, dá tempo de eu atender aqui meu último pedido aqui, ó. É, meu amigo José. Ele não falou de qual cidade que é, né? José da Manga, né? Fala com nós aí, meu querido José.
2: Bom dia, bom dia.
1: Bom dia.
2: Aqui é o José Jairo falando. Bom?
1: Bom de tudo. Graças a Deus.
2: De Mineiro, bom?
1: Bom de tudo.
2: Eu queria te pedir uma música das irmãs Fetia.
1: Ah.
2: É, Moreninha.
1: Sei.
2: Oferecer pra todo mundo aí da rádio, pra todo mundo em Mineiros. Participar com o Antônio e pra todo mundo que estiver ouvindo o programa seu e pra você também.
1: Muito obrigado. Bom dia. Bom dia pra você. Eu mandei mensagem pra ele pra saber que cidade que ele tá falando, ele ainda não me respondeu. Mas quando ele falar, eu comunico. Muito obrigado, viu? Você pediu, mas vou tocar uma música de Irmãs Freitas pra você, chamado Chamego da Morena, 6:40.

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1: Segunda-feira está entrando no ar mais uma edição do Minuto Comiva. No programa de hoje, você vai acompanhar uma entrevista especial com a nutricionista e consultora de produção de alimentos, Nárgela Carneiro, que vem desenvolvendo um trabalho técnico criterioso e fundamental dentro do Ranchão Comiva. 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Da lanchonete ao hortifruti, da panificadora à boutique da carne, existe um trabalho sério, responsável e comprometido acontecendo todos os dias para oferecer o melhor aos nossos cooperados e clientes. Fique por dentro e confira a nossa entrevista.
2: Atualmente, o Ranchão Comiva tem passado por diversas mudanças, tanto estruturais e também sua forma de atendimento de todas as áreas que compreende: o mercado, lanchonete, boutique de carnes, frios, fatiação, hortifruti e a fábrica de panificação e a padaria. Temos aí implementado processos de controle de qualidade em todos os segmentos, preocupação com a segurança dos alimentos, implementação de boas práticas de fabricação e manipulação de alimentos, para que isso melhore ainda mais o aspecto higiênico-sanitário, que esteja em conformidade com as legislações vigentes e com os órgãos fiscalizadores. 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
8: Eldorado FM. 6:50, 6:50. Um abraço para todo mundo aí, muito obrigado pela audiência. Amanhã aqui, ó, faço o convite para 5 horas da manhã estar aqui comigo no Manhã Sertaneja da 91,9. Ótima semana abençoada nessa segunda-feira, 27 de julho de 2026. Um abraço, gente, e até amanhã, se Deus quiser e Ele há de querer.

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5: Opa, Bom Dia Mineiros chegando agora, gente, são 7:01. Bom dia, bom dia. Olha só que maravilha, mais uma segundona, segundou 27 de julho de 2026 e o André tá chegando com você, o Carlos André. Amanhã muito mais gostosa aqui no seu melhor bom dia. Como é que tá a sua segunda? Ótimo começo de semana. Graças ao nosso eterno Deus, criador dos céus e da terra. Nos preparou mais uma manhã, né? Olha só, agradeça, tá bom? Pelo ar que você respira, agradeça pelo trabalho, pela sua família, pelo privilégio de estar vivendo, né, com seus amigos aí, com seus familiares, mais uma semana, não é isso? Olha que maravilha, tivemos aí o Cracktel com o Manhã Sertaneja, agora o Carlos André chegando mais uma semana. De muita música, sucesso, prêmios, informações, notícias aqui, ó, na Pioneira, direto aqui do setor Cruvinel, Estúdio Helena Paniago, com você até às 10 da manhã, gostosa de segunda-feira. Então, bom dia, mineiros, toda a nossa região aqui, né, do sudoeste de Goiás, toda a nossa região, Goiás, o Brasil e o mundo, no aplicativo, também lá no site, o www.eldorado91fm.com.br. 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Estamos no ar com o melhor Bom Dia do rádio. Sejam todos bem-vindos, tudo bem certinho? Bom dia! Às 10 tem Newton Júnior, plantão policial, 11:15, resenha. Ao meio-dia e 15 tem Jornal Eldorado, 1 da tarde tem Tarde Total. Às 3, Entardecer no Sertão, e às 7 tem Rancho Sertanejo aqui, ó. Alô, ex-amor, canta João Bosco e Vinícius, abrindo a nossa festa musical de hoje no Melhor Bom Dia.

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2: Olha a hora, gente. Agora são 7 horas 26 minutos. Bom dia. 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
4: Bom dia!
2: Bom dia! Agora 7:27. Agora 7 horas 27 minutos e o André está de volta. Olha, Funerária Cristo Rei, nota de falecimento. Assim, Assistência Familiar, Funerária Cristo Rei e familiares comunicam com pesar o falecimento de Sebastião Jerônimo Ribeiro. O corpo está sendo velado no Complexo Funerário Cristo Rei, na Sala Rubi. O sepultamento será nesta segunda-feira, dia 27, às 9 horas e 30 minutos da manhã, no Cemitério Jardim dos Ipês. A família enlutada agradece as manifestações de apreço e afeto. Com pesar, comunicamos o falecimento de Sebastião Jerônimo Ribeiro, funcionário da Ativos.
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2: Opa, agora 7 horas 28 minutos, deixa eu mandar bom dia, Jean Carlos, tudo bem? Bom dia, Carlos André, manda um alô para nós aqui na Perulândia. E toca pra nós, né, Zé de Camargo e Luciano, tá bom? Meu país, opa, um abraço a todos aí, é, especial Jean Carlos, tá sempre acompanhando aqui o Bom Dia Mineiros, né? Lá na cidade de Perolândia, tá bom? Obrigado pelo carinho, obrigado pela audiência, ótima semana pra vocês aí em Perolândia, tá bom? Um abraço, Jean Carlos, bom dia!
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3: Olha a hora, agora são 7:44.
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E tem Nando Reis e Ana Vitória aqui, são 7:57. Daqui a pouquinho tem a nossa mensagem do dia, mensagem desta segunda-feira aqui no Bom Dia Mineiro, 7:58, Funerária Cristo Rei, nota de falecimento. Assim, assistência familiar Funerária Cristo Rei familiares comunicam com pesar o falecimento de Sebastião Jerônimo Ribeiro. O corpo está sendo velado no Complexo Funerário Cristo Rei, na Sala Rubi. O sepultamento será hoje, segunda-feira, dia 27 de julho, logo mais às 9:30 da manhã, no cemitério Jardim dos Ipês. A família enlutada agradece as manifestações de apreço e afeto. Com pesar, comunicamos o falecimento de Sebastião Jerônimo Ribeiro, funcionário da Ativos.

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2: Excelente manhã para você, agora são 8:04. Bom dia, que a paz de Deus esteja presente em seu coração nesta segunda-feira, meu caro ouvinte. Olha só, hoje começa mais uma nova, já começou, né? Mais uma nova semana e com ela Deus nos concede mais uma oportunidade de recomeçar, né? De aprender, de corrigir nossos caminhos e seguir em frente com esperança em mais uma semana produtiva. Não se esqueça, nem sempre a vida acontece como a gente quer, né? De repente, como a gente planeja. Há dias de alegria, mas também existem dias de tristeza, isso mesmo, desafios e dúvidas e muitas lutas, né? Porém, é justamente nesses momentos que a fé nos fortalece e nos lembra que Deus nunca abandona aqueles que confiam em sua vontade. Cada amanhecer é um presente, uma nova chance de escrever uma história diferente. Que nesta semana você tenha coragem para enfrentar os obstáculos, serenidade para tomar as melhores decisões, sabedoria para ouvir mais e falar menos, hein? Isso mesmo, ouça mais e fale menos. Humildade para reconhecer seus erros e gratidão para celebrar cada pequena conquista. Não permita que o desânimo, a pressa ou as dificuldades roubem a sua paz. Cuidado, hein? Olha a correria, calma. Olhe para a vida com esperança, faça o bem sempre que puder. Espalhe palavras de incentivo e nunca deixe de acreditar que dias melhores estão sendo preparados por Deus. Tudo tem o seu tempo certo, o seu tempo determinado e toda tempestade um dia passa. Deseja você então e a sua família uma segunda-feira, uma semana iluminada e com certeza repleta de saúde, de paz, prosperidade, né? Trabalho, boas notícias, união e muitas bênçãos, tá bom? Que Deus caminhe à frente de cada passo, protegendo, guiando e renovando suas forças. E a semana será abençoada.

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0: Olha aí, agora são 8:19, 8:19 aqui no Bom Dia Mineiros, fechando mais um bloco, deixa eu falar para você do Hortifruti, atenção mineiros e região, na Citro 5 Supermercado, o Hortifruti está cheio de ofertas fresquinhas para você. 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Agora são 8:20.
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3: Opa, são 8:21 aqui no Bom Dia, 8:21.
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3: É isso aí, agora são 8:22 aqui no Bom Dia, Bom Dia. O Carlos André tá de volta. Deixa eu mandar mais bom dia, agradecer a grande audiência aqui, ó. Nosso amigo Fabrício Baianin. Alô, Fabrício, tudo bem? Bom dia, maravilhosa semana pra você também. O Cícero também acompanhando, né? A Cida, tudo bem, Cida? 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

0: Olha aí, 8 horas 34 minutos, preso ao seu beijo, João Lucas Freitas com Kleber e Cauã, aqui no Bom Dia Mineiros. Deixa eu mandar mais bom dia aqui na sequência, 36720322, bom dia. Alô, Márcio Souza, bom dia, obrigado pela audiência, tá bom? Ótima segunda pra você também.
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0: É o nosso amigão Márcio Uber, tá? Bom dia, Carlos André, tô no trecho e tô ligadinho na Eldorado. Opa, maravilha, Márcio, boa viagem pra você, tá bom? O Márcio que é Uber, né? Sempre acompanhando aqui a programação da Rádio Eldorado, a pioneira, valeu, Márcio. O Sidney também tá com a gente, bom dia, Sidney, fala comigo, manda o áudio, fala na Eldorado.
2: Bom dia.
0: Opa, bom dia.
2: É essa música.
0: Música.
2: A Patrícia.
0: Patrícia. Tá certo, obrigado pela audiência. Valeu, Sidney, obrigado pelo carinho, tá bom? Ótima segunda-feira pra você também, o Gian, né? A Márcia Freitas também acompanhando aqui na sequência, tem Raça Negra, Cheia de Manias, Atitude 67, 8h35 aqui no Melhor Bom Dia do Rádio. Bom dia, mineiros! É na pioneira desde 1979 com você. 8 horas 35 minutos. Às 10 da manhã tem Newton Júnior, tem plantão policial.

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0: Olha só que maravilha, agora são 8 horas 42 minutos. 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Agora são 8 horas 43 minutos, 17 faltando para as 9. Eu volto na sequência aqui com mais Bom Dia.
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Olha aí, são 8:54, assim fechamos mais um bloco aqui do Bom Dia Mineiro, João Neto e Frederico, aqui não pica pau. Antes, Gustavo Lima, que indicação no 36720322. Em seguida, programa Vida Nossa de Cada Dia, e eu volto na sequência com muito mais sucesso aqui pra você, atendendo o nosso ouvinte.

Estamos aqui, querido ouvinte, mais uma vez, levando a palavra de Deus em seu, ao seu coração. Receba aí o nosso abraço carinhoso. Aqui no, na carta de Tiago, capítulo 2, versículo 20, diz: queres, pois, ficar certo, ó homem insensato, de que a fé sem as obras é inoperante? Querido ouvinte, ninguém pode ser salvo por obras. No entanto, Tiago aqui ensinou que a fé sem obras é inútil e declarou que a fé somente não alimentará o faminto. Somente a fé que demanda a ação o fará. Nesse momento, grande parte do mundo está sofrendo dores de barriga por escassez de alimentos, enquanto muitos a têm por consumi-lo em excesso. Tragicamente, nós que temos o suficiente, muitas vezes sofremos porque o nosso alimento passou do ponto, está muito duro, muito doce, muito frio ou muito insosso. E ainda reclamamos das louças sujas na preparação dos alimentos da refeição. Pauline Davis dá um novo significado a essa ingratidão em um dos seus livros de receita. Ele diz: graças a Deus por pratos sujos, eles têm histórias para contar. Outros podem estar famintos enquanto comemos bem. Tenho casa, saúde, felicidade e não deveria fazer tempestade em um copo d'água. Com tantas evidências, Deus tem sido muito bom para nós. Ah, que possamos ser gratos, pois a gratidão é essencial para uma fé operante. As pessoas ingratas raramente se preocupam em ter uma fé seguida de obras. Mas os cristãos que estão profundamente agradecidos pelas bênçãos de Deus desejam compartilhá-las com outros. Certifique-se de que sua fé seja útil e não inútil, e não negligencie os necessitados, tanto espiritual quanto fisicamente, ao redor do mundo e da próxima esquina. Há sempre uma maneira de praticarmos a nossa fé.

Querido ouvinte, se coloque na presença de Deus e vamos orar entendendo que Ele nos orienta no caminho e na direção certa. Vamos orar. Obrigado, Senhor, por nos mostrar em Tua palavra a direção, o rumo a ser trilhado. Senhor, orienta a nossa vida e que o Teu povo venha buscar essa direção em Ti. Oramos em nome de Jesus. Amém.

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1: Muito bem, agora são 9h06 de volta aqui no Bom Dia Mineiros. Após o programa Vida Nossa de Cada Dia, o André segue com você aqui na melhor sintonia do FM. Deixa eu mandar mais bom dia na sequência. Alô, Divino, fala comigo, bom dia.
2: Vamos lá.
1: Alô, Divino, bom dia.
2: Bom dia, meu amigo, tudo bom?
1: Opa, maravilha.
2: Vamos lá. Por gentileza, passa a música pra nós aí do Chapeludo.
1: Chapeludo.
2: E muito boa, tá bom?
1: Tá
2: tchau,
1: ótimo.
2: Tchau. Bom serviço pra vocês. Trabalha mais um pouco, trabalha muito pouco.
1: Vamos trabalhar. Vambora. Valeu. Valeu, Divino. Abraço a você, rapaz. Ótima semana. O Nelson também, né? Acompanhando. Bom dia. Obrigado pelo carinho da audiência. São 9h07. E tem Nando Moreno com Rio Negro e Solimões, Chapeludo.

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1: Aí, fechando o bloco com o Panda, agora são 9h30 aqui no Bom Dia, 9h30, deixa eu mandar mais bom dia, a Letícia participando pro plantão, não é isso? Também o bom dia aqui lá de Portelândia, vamos deixar aqui pro plantão, tá bom? Para vocês serem atendidos aqui com o Newton Júnior, deixa eu mandar mais bom dia.
2: Falando é o Mário aqui do supermercado Betel.
1: Mário Betel.
2: Eu almocei com
1: o
2: Eduardo Costa. Imagina eu.
1: Imagina eu.
2: Tudo tá ouvindo na rádio aí.
1: Certo.
2: Quer dizer pra Marisa lá na Vila da Paz.
1: Marisa na Vila da Paz. Falou, meu amigo. Um abraço a todos aí no Betel, né? Isso, Mário. Abraço, Mário. Bom dia, bom trabalho pra você, tá bom? Maravilhosa semana. Nosso amigo divino também, o Adilson, né? Participando com a gente. Mário, Sidney. Olha só, deixa eu falar pra você, daqui a pouquinho às 10 tem o plantão policial, às 11h15 tem o esporte, hoje tem resenha esportiva, vamos falar do Mecão, né? É, infelizmente ontem estreou perdendo, né? Infelizmente estreou perdendo, perdeu por 1x0 para o Goiânia, e aí o Cracktel, né? Luiz Carlos Lico, né? O nosso comentarista Semi, aqui também eu, Carlos André, passando pra você essas informações importantes, portanto, daqui a pouquinho, né? Depois do plantão policial, vamos destacar, né? O Mineiros Esporte Clube ontem jogou, perdeu pelo placar de 1x0 e agora busca reabilitação na próxima quarta, né? Quarta-feira agora já tem a segunda partida do Mineiros Esporte Clube, só que essa vai ser fora de casa, lá em Trindade, né? Contra a equipe do Trindade. O Mecão vai buscar aí a sua reabilitação, tá bom? A gente quer agradecer aqui a todos os nossos parceiros de ontem, né? Da super transição aqui da Pioneira, começou às 13h55, né? Agradecer aqui, ó, Avelar Turismo, agradecer também o Auto Peças e Posto de Molas Brasil, 3N Supermercado, a Bimáquinas também, né? O Biton, o Bimac, neuropsicóloga, a Lília Alves, agradecer também aqui o programa Onda Solidária, né? Da doutora Flávia, Bidão Celulares, Ípica, Ótica Paris, Drogaria Confiança, Banana Móveis também com a gente, Escritório Contato.

Quarta-feira tem mais. E aí a gente, claro, torcendo, né, para que o Mineiras Esporte Clube possa buscar aí esses três primeiros pontos, né, na tabela de classificação, se recuperar, portanto, desta derrota de ontem aqui no estádio Odilon Flores, tá bom? Daqui a pouquinho, portanto, a partir das 11:15, tudo sobre essa derrota do Mineiros Esporte Clube, portanto, ontem no estádio Odilon Flores, tá bom? Para você ligadinho aqui na Pioneira de Mineiros e também falando, né, dos outros resultados da divisão de acesso. Ontem, um público pagante, né, segundo a Federação Goiana de Futebol, público pagante 1.942, público presente ontem no Odilon Flores, um belíssimo público, né? 2.126, uma renda de R$40.650. É o maior público desta primeira rodada, né? Tivemos outros jogos aí, ó, público de 226 pagantes, né? Enfim, e público de 625, e o Mineiros realmente, a torcida, né, mais uma vez, realmente deu show, compareceu ao estádio Odilon Flores, mas infelizmente, né, a vitória não veio e agora fica para essa próxima quarta-feira, 19h, 19h, com transmissão aqui de Eldorado, jogo Trindade e Mineiros Esporte Clube. Daqui a pouquinho, 11:15, tudo para você sobre essa primeira rodada do Campeonato Goiano da divisão de acesso e o porquê dessa derrota do Mineiros Esporte Clube para você. Agora são 9:35, olha aí fechando. Imagina eu, Eduardo Costa.

Olha aí, tá aí pra você fechando o bloco com Eduardo Costa. Aqui no Bom Dia são 9:38, 9:38. 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

0: 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Olha só você ligadinho aqui no Bom Dia Mineiros.
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0: 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São 9:45, 9:45. 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
11: Segunda-feira está entrando no ar mais uma edição do Minuto Comiva. 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
0: Opa, de volta agora são 9:52, 8 faltando para as 10 da manhã. Daqui a pouquinho tem Newton Júnior com Plantão Policial. A gente segue com música, sucesso na sequência às 10 da manhã, tá bom? Fique ligado aqui na Pioneira. Mala com Hugo Henrique.

0: tarde, mano.
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0: Segunda-feira, 27 do mês de julho. Muito bom dia para você. Estamos entrando no ar. Início de semana. Que a sua semana seja incrível e seja abençoada. A partir de agora, o Plantão Policial pela sua Eldorado 91,9 está no ar.
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0: Amanhã de segunda-feira, começando a semana, né, gente? De bem com a vida, você tava aí na companhia do Carlos André aqui no Bom Dia Mineiros, agora fica com a gente até as 11 horas da manhã e as principais notícias do meio policial aqui pela sua Eldorado. A gente já começa o nosso programa trazendo a previsão do tempo para você que tá acompanhando a gente em casa, você que tá aí ainda no trabalho, você que já tá preparando o almoço aí para receber o maridão em casa, né? Porque daqui a pouquinho as panelas vão pro fogo. Você que está nos dando carona pelo trânsito da cidade, nas ruas, avenidas, cuidado, atenção, hein? Dê seta, gente. Gente, dê seta. Ligue a seta de vocês aí, viu? A temperatura já marcou a mínima de 17 graus. Hoje a máxima deve marcar 31. Não há probabilidade de chuva para o dia de hoje. A umidade relativa do ar. A mínima deve marcar... A máxima hoje deve marcar... 36 graus, 36%, né? A umidade relativa do ar, 36%. E 82% a mínima, tá certo? Ventos de 5 km por hora são registrados na casa de hoje, né? Do dia de hoje, o vento, 5 km. O sol nasceu às 6h58 da manhã e se despede da gente às 18h14. Tá certo? Essa é a previsão do tempo para essa super segunda-feira, pra gente começar de bem com a vida a nossa semana, sabendo aí como fica o tempo e a temperatura. A partir de agora é só você aumentar o volume do rádio, sintonizar na 91,9, mandar pros amigos, pros colegas, mandar pra todo mundo, porque a partir de agora o plantão policial começou. Estamos no ar.
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né? Foram atendidas aí o total de 9 ocorrências de sexta para sábado, sendo uma busca e salvamento, um resgate de emergência clínica, 2 resgate acidente de trânsito carro com moto, 4 ações preventivas e também um incêndio em vegetação, e não houve registro aí de maior relevância de sexta para sábado. Já de sábado para domingo, nós tivemos aí o total de 8 ocorrências, sendo 2 destaques. De sábado para domingo, destaque ficou para a ocorrência atendida por volta de 12:17. A equipe foi acionada para atender ali um incêndio em residência. Ao chegar no local, a equipe de socorro, né, já deparou ali com terceiros, né, informando a presença de 2 crianças ali no interior da residência, que se encontrava inclusive em chamas. Um dos militares da unidade de resgate, né, desligou ali a energia da residência. Com essa informação da possibilidade de ter 2 crianças ali dentro do imóvel, né, o segundo sargento Neilo, né, e devidamente equipado ali e de pronto emprego, né, adentrou ali a residência em chamas na tentativa de encontrar ali alguma vítima. Enquanto isso, a guarnição de combate, né, a guarnição de combate de incêndio, né, já armava ali, né, do lado de fora as linhas de combate, né, para extinguir ali as chamas. Ao debelar ali todo o incêndio, né, e realizar ali o devido rescaldo na possibilidade ali de encontrar algum ferido, a guarnição foi informada via Polícia Militar, né, e uma equipe da CPE que estava dando apoio às equipes ali do Corpo de Bombeiros, que estava sob o comando ali do primeiro tenente Marcelo, que havia encontrado ali o suspeito de ter causado esse incêndio na residência. O mesmo se encontrava ali juntamente com a criança. O mesmo relatou ainda que não havia ali dentro da casa uma segunda vítima, ou seja, né, a polícia encontrou aí o suspeito, ele estava com uma das crianças e ele informou que na casa não tinha outra criança lá, né, enquanto a população ali informava que poderia ter 2 crianças, a polícia acabou encontrando aí o suspeito de ter colocado fogo na própria residência. Ele estava com uma criança e disse que não havia outra no local. A outra ocorrência aqui, que o destaque de sábado para domingo, né, um atendimento por volta das 15:12. As equipes foram acionadas para realizar ali a retirada de uma criança que se encontrava presa em uma grade de portão. A mesma tentou ali entrar dentro da residência, né, e acabou ficando presa ali na grade, né, a cabeça passou, mas o corpo ela não conseguiu passar. Ao chegar ali no local, a guarnição buscou alcançar ali, na verdade, acalmar ali os familiares, né, e também principalmente a criança, que estava muito desesperada. Logo depois, utilizando ali uma pinça elétrica, né, da própria unidade de resgate, a equipe realizou ali uma pequena expansão na grade, né, o que permitiu ali a liberação da criança. Em seguida, as equipes retornaram aí sem maior alteração para o quartel, o 16º Batalhão de Bombeiro Militar. Então, umas 2 ocorrências com maiores destaques aí, de sábado para domingo. Vamos para as ocorrências agora de domingo para hoje, né? Foram um total aí de 11 ocorrências, sendo 2 resgate, 5 ações preventivas, 3 incêndio em vegetação, 1 busca e salvamento de animal silvestre, e não houve aí nenhuma ocorrência de maior destaque ou de maior relevância de domingo para segunda. Então, as ocorrências do Corpo de Bombeiras, as ocorrências, o resumo do fim de semana, você conferindo aqui, né? De sexta para sábado, tudo tranquilo, sem ocorrência de maior destaque. De sábado para domingo, nós tivemos 2 ocorrências, né? Esse incêndio em residência e os detalhes dessa ocorrência, mais amplamente, vocês vão conferir no âmbito policial, porque a polícia teve lá, né? Como você viu aqui, a polícia acabou prendendo o suspeito de atear fogo aí na residência. Os motivos você vai saber aí no âmbito policial. E nós também tivemos, ainda de sábado para domingo, essa ocorrência das 15, né? Das 15:12, onde essa criança foi tentar passar ali na grade do portão, acabou ficando presa ali e houve a necessidade de chamar a equipe do Corpo de Bombeiros ali para retirar a criança presa no portão. E de ontem, domingo, para segunda, né, ocorreu tudo tranquilo aí, segundo o resumo aqui dos atendimentos do Corpo de Bombeiros, tudo tranquilo. Total de 11 ocorrências, mas sem nenhum destaque. 10:16, 10:16.

0: 16 aqui no nosso programa, você está acompanhando o meu, o seu, o nosso plantão policial.
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0: A gente faz um intervalo, volta daqui a pouquinho, tá? Fique aí, não saia da sintonia, o plantão policial volta já já.
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0: Para confirmar a hora, viu, gente? 10h17 agora. 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Sempre acompanhando a gente. 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
0: Estamos de volta, 10 horas 23 minutos, 10h23 aqui no Plantão Policial. Bom dia para você com o rádio ligado nessa manhã de segunda-feira. Boa semana para você. Olha, a Polícia Civil do Estado de Goiás deflagra a Operação Imperium Legis contra a organização criminosa. Polícia Civil do Estado de Goiás, por intermédio do Grupo Especial de Investigação Criminais, o GEIC aqui da cidade de Mineiros, deflagrou a Operação Imperium Legis, voltada aí ao enfrentamento da organização criminosa com atuação aqui na região de Mineiros. No cumprimento das medidas cautelares deferidas pelo Poder Judiciário, foram executados 12 mandados judiciais, sendo 3 mandados de prisão preventiva e 9 mandados de busca e apreensão domiciliar, expedido aí no curso da investigação que apura a atuação, né, de integrantes de organização criminosa responsável por ordenar execuções, exercer domínio territorial, fomentar o tráfico de drogas e praticar outros crimes graves aqui no município de Mineiros e em toda a região. No âmbito da operação, foi cumprido, então, inclusive, mandado de prisão preventiva em um dos investigados, lá no município de Barra do Garças, no Mato Grosso. Indivíduo apontado pelas investigações como integrante da organização criminosa e que, em tese, emanava ordens e determinava aí a prática de crimes aqui na região da nossa cidade, aqui do nosso município, exercendo relevante função aí na estrutura da facção criminosa. As investigações conduzidas pelo GEIC aponta aí que a organização criminosa possui estrutura hierárquica, ou seja, uma divisão de funções e atuação voltada aí à expansão, né, do seu poder por meio da violência, da intimidação e da prática reiterada dos crimes. As investigações permanecem em andamento, sendo que novas diligências e medidas investigativas continuam sendo realizadas. Por esse motivo, maiores detalhes não podem ser divulgados nesse momento, a fim de preservar aí a eficácia das apurações. A Polícia Civil do Estado de Goiás reafirma aí o seu compromisso com o combate às organizações criminosas e destaca que o GEIC, né, aqui da nossa cidade, o GEIC, o Grupo de Especial de Investigação Criminal, está aí para identificar e responsabilizar e retirar de circulação o maior número possível de integrantes dessas organizações criminosas, contribuindo para a preservação da ordem pública e da segurança da população. Então, parabéns à Polícia Civil do Estado de Goiás, cumprindo nessa manhã de segunda-feira. Muita gente aí foi acordada pelo despertador da Polícia Civil, porque começou bem cedo, foram cumpridos e executados aí 12 mandados judiciais, sendo 3 mandados de prisão preventiva, 9 mandados de busca e apreensão, inclusive acordaram gente muito cedo lá em Barra do Garça, né? O principal suspeito ali, né? Apontado pelas investigações como integrante dessa organização criminosa, que em tese ele é que mandava as ordens, que determinava quem matava, quem não matava, quem enfim, ele que demandava aí as práticas, né, criminosas dessa organização aqui em nossa cidade e em nossa região. E ele, inclusive, foi acordado essa manhã pela Polícia Civil lá em Barra do Garça. Enfim, muita gente aí achando que o trabalho da polícia demora, né? Que a polícia demora, que tá demorando, nós precisa de resposta, Newton Júnior, por conta desses casos, dessas situações, pessoas estão sendo mortas aqui na cidade, na região, enfim, a polícia vai trabalhando, vai esclarecendo, vai elucidando, vai dando cadeia aí em muita gente envolvida nessas ações. 10 horas 27 minutos, então, parabéns à Polícia Civil. Nós queremos parabenizar aí todos os agentes, os delegados envolvidos nessa operação, o Jake de Mineiros. Parabéns aí à Polícia Civil por essa brilhante operação. A Imperium Legis, deflagrada na madrugada de hoje. 10 horas 28 minutos, 10h28 no nosso programa. Vamos com mais ocorrências policiais aqui. Você participando comigo através do 36720322, o seu canal de interação comigo aqui no Plantão Policial. Até às 11, vamos juntos. Eu, você, você e eu, tá certo? Olha, vamos para essa ocorrência aqui. Olha, idoso de 78 anos é roubado e agredido dentro do seu próprio estabelecimento. Essa ocorrência aconteceu ontem, domingo. Esse idoso de 78 anos foi vítima de roubo e agressão dentro do seu estabelecimento comercial ali no bairro Popular. Segundo o registro policial, o suspeito teria adentrado ali o local, pedido uma dose de bebida alcoólica ali, em seguida repentinamente começou a ameaçar e acabou derrubando a vítima para cometer o roubo. O caso aconteceu, era por volta das 6 da manhã ali, na rua G. A polícia militar foi acionada ali via Copom, deslocou a equipe ali até o estabelecimento para averiguar essa situação. E de acordo com o relato da própria vítima aos policiais, o suspeito seria um homem alto e magro que vestia calça jeans clara, né, tênis, boné e estava de blusão preto. Inicialmente ele teria entrado no comércio ali, pedido uma pinga e depois, porém, a situação teria se transformado em violência. Segundo o boletim, o suspeito ameaçou aí o idoso, né? Gente, 78 anos. Acabou o derrubando no chão ali, provocando ferimentos ali no braço, né? No antebraço ali, também na mão, no nariz, né? Do senhorzinho aí. Durante a queda, o óculos da vítima também acabou sendo quebrado. Ainda conforme o registro, foram levados ali do estabelecimento 2 fardos de refrigerante Guaraná Antártico, 1 fardo de salgadinho e outros objetos ali do estabelecimento. A ação teria sido interrompida quando outra pessoa estava nos fundos do estabelecimento, ouviu os gritos de socorro da vítima e, ao perceber ali a presença dessa pessoa, né, o suspeito acabou fugindo. A polícia solicitou imagens de segurança ali de uma outra empresa, né, ali nas proximidades, um outro estabelecimento comercial, justamente para tentar aí localizar e identificar aí esse suspeito, né? Inclusive as imagens foram anexadas aí junto à ocorrência, né, para auxiliar na identificação do suspeito. Então esse caso foi registrado aqui na Polícia Militar, né? As características do homem aí, as informações sobre o caso, né, foram então divulgadas ali entre as equipes, o grupo utilizados para auxiliar nas diligências. Após o atendimento, a polícia informou que retornou o patrulhamento ali ostensivo e até o fechamento aí, nenhuma pessoa foi apresentada como suspeito de ter cometido aí esse roubo nesse estabelecimento comercial ali no bairro Popular. Nós aguardamos aí que a polícia consiga identificar aí e prender esse suspeito. 10 horas 31 minutos, 10h31 agora aqui no nosso programa. Mais uma ocorrência aqui, ó. Homem é preso após desacatar policiais durante atendimento de ocorrência. O negócio parece que ele ficou meio bravo. Começou a desacatar aí os meninos do boné preto. E aí, rapaz, deu ruim pra ele. Vocês vão entender o final dessa ocorrência, o resultado dessa ocorrência, logo após o intervalo, hein?
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0: 3672-0322. Você participando comigo aqui pelo nosso canal interativo WhatsApp 3672-0322, tá certo? Participa aí. É uma alegria poder ter você aqui com a gente, participando, nem que seja você passando só para dar um bom dia pra gente. Segunda-feira, início de semana, que Deus abençoe você daí, nós de cá, a gente volta já.
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0: 10h39 agora, boa segunda-feira. Você está acompanhando o plantão policial até as 11 horas da manhã. Olha, um homem foi preso na noite de sábado após, segundo a Polícia Militar, ofender e desacatar os policiais durante um atendimento ali no bairro Nossa Senhora Aparecida, aqui na cidade de Mineiros, né? Eu vou apelidar ele aqui, o vulgo Maranhão, né, gente? Tem o nome dele aqui, mas ele é do Maranhão. Vou apelidar ele aqui, o Maranhão, né? Ei, Maranhão, o Maranhão tava nervoso lá. É, de acordo aqui com o registro de polícia, né? Essa ocorrência teve início ali por volta das 9h15 da noite, quando a equipe da Polícia Militar realizava averiguação e orientação relacionada ali ao som automotivo, adotando ali um procedimento policial ostensivo, né? A preservação da ordem pública. Quando durante o atendimento, o indivíduo, conforme aqui no registro, que nem era alvo ali inicial da averiguação, olha só, ousado, ele teria se aproximado ali dos policiais de maneira agressiva e desrespeitosa. Olha que a briga lá, a confusão, né, digamos assim, ele nem era dono do gato, né, ele foi lá de abiúdo, né, ô Maranhão, faz não, Maranhão. Segundo conta aqui na narrativa, né, da Polícia Militar e no boletim de ocorrência, ele passou ali a proferir ofensas contra os militares, utilizando a expressão ali que os policiais eram vagabundos, né, usando ali outras palavras de baixo calão, né, que os policiais eram cachorros do governo, aquela coisa toda que a gente sabe que o camarada, né, ali alterado, ele é capaz de falar, né. Enfim, a polícia aqui relata que a situação começou a chamar ali a atenção, né, das pessoas que estavam ali nas proximidades, inclusive dificultando ali o trabalho, o atendimento da equipe policial diante dessa situação ali, para manter a ordem, né, pública ali. O vizinho já tinha chamado a viatura por conta desse som automotivo ali, por conta da barulheira. Agora imagina, aí chega o camarada lá, ele não tem nada a ver com os ovos da galinha, não foi ele que botou, aí chegou lá bravo, né, bravo e brigando com os policiais, desacatando a equipe policial, enfim. Durante a situação, registra que afirma, né, que foram utilizados ali meios considerados necessários, né, proporcionais durante a abordagem, para evitar ali que a situação evoluísse, né? Então, diante da situação ali da conduta, né, os policiais entenderam que, em tese, estava caracterizado ali o crime de desacato previsto no artigo 331 do Código Penal. O homem recebeu voz de prisão. Você tá preso, camarada. Você tá aqui, em vez de ajudar, você tá atrapalhando, você tá preso, você tá xingando a equipe. Então você tá preso. Foi lido o beabá para ele ali, dos direitos que ele tinha. Segundo o documento aqui, foi adotado então as medidas para garantir a segurança da equipe, do suspeito e de terceiros que estavam ali, né? O registro afirma ainda, é, que foram utilizados, como eu disse, os meios considerados necessários e proporcionais aí durante a abordagem. Após a consulta no sistema policial, a equipe informou que o suspeito possuía, olha só, antecedentes criminais por embriaguez ao volante, né? Na sequência, ele foi conduzido aí para a delegacia, ficando à disposição ali da autoridade policial para os procedimentos cabíveis ali, né? Permanecendo à disposição, então, da autoridade policial para esclarecimentos necessários, né? A ocorrência então foi registrada como desacato. Meu Deus do céu. Enfim, é o Maranhão que tava virando um leão, acabou virando um gatinho depois que foi levado para a delegacia de polícia civil, né? Que daí ele teve que acalmar ali o nervosismo dele. Enfim, além de embriaguez ao volante, que ele já responde, né, que pelo antecedente criminal aí que ele já possui, agora vai ter mais um na ficha dele aí, que é desacato, né? 10h14, 10h14 aqui no nosso programa, mais uma ocorrência aqui desse final de semana, você vai conferindo comigo aqui no programa O Plantão Policial, né? Nós tivemos aqui, ó, essa ocorrência que foi atendida no sábado pelo Corpo de Bombeiros, né? E também pela Polícia Militar, pela equipe da CPE, esse indivíduo que foi preso em flagrante na tarde de sábado, suspeito de atear fogo na residência do próprio pai, ali no loteamento residencial Santa Maria. Esse caso aconteceu nesse final de semana, você viu aqui no âmbito do Corpo de Bombeiros. Era por volta aí de 12h18, a Polícia Militar foi acionada com a informação de que um homem teria colocado fogo no imóvel onde o pai morava. De acordo com o relato aí de uma familiar, o suspeito teria chegado aí da rua, aparentemente sob efeito de entorpecentes, iniciada ali uma discussão com o pai e com a mãe. Durante o desentendimento, conforme consta aqui no boletim, ele teria afirmado que mataria os dois. Ainda segundo a narrativa policial, depois da discussão aqui, a mãe do suspeito saiu de casa para trabalhar. O pai também teria deixado o imóvel e permanecido ali nas proximidades. Pouco depois, uma vizinha entrou em contato com a família informando que a residência estava em chamas. O Corpo de Bombeiros foi acionado, compareceu no endereço e realizou o combate aí ao incêndio, conseguindo extinguir ali as chamas. Enquanto a ocorrência era atendida, uma testemunha, parente aí das vítimas, teria saído à procura do suspeito e acabou o localizando ali próximo da faculdade ali da Unifimes. Ali ele estava numa residência ali, aqui consta que é companheira dele. Conforme o registro, essa testemunha conteve ali o homem até a chegada da polícia no local. Após a localização do suspeito, a polícia então realizou ali a abordagem e deu continuidade ali aos procedimentos. O imóvel incendiado foi isolado, a ocorrência foi comunicada aí à autoridade policial de plantão, né, para que fossem tomadas as providências necessárias, incluindo a realização de perícia, né, que deverá ajudar ali a esclarecer a origem do incêndio e as circunstâncias do caso. De acordo com o relato aqui da Polícia Civil, presente no documento, por determinação do delegado responsável de plantão, foi lavrado aí o auto de prisão em flagrante contra esse indivíduo, né? A ocorrência foi registrada em tese como incêndio em casa habitada, né? E destinada à habitação prevista ao artigo 250, parágrafo 1º aqui, inciso 2º do Código Penal Brasileiro. O caso segue agora para investigação. O homem deve ser tratado então aqui, como a gente fala, né? Apesar de ter aqui os indícios, ele ser tratado como suspeito, né? Enfim, o camarada chegou lá, né? Com a cara cheia de droga, tirando a paz do pai e da mãe, brigando, discutindo, enfim, né? Ele teria que responder também por ameaça, né? Porque ele ameaçou o pai e a mãe aí de morte, né? Disse que mataria os pais aí. Então, depois da situação, a mãe saiu para trabalhar, o pai provavelmente ficou ali nas mediações, na casa dos vizinhos ali e tal. Aí, de repente, chega alguém gritando que a casa tava pegando fogo, né? Aí foi chamado o Corpo de Bombeiros, na ocorrência do Corpo de Bombeiros, né? Você que tava acompanhando o programa desde o início, havia a informação de que havia duas crianças ali dentro da residência, né? Mas ficou constatado que apenas uma das crianças estava aí já com o suspeito, né? A polícia também informou o Corpo de Bombeiros. Então essa ocorrência chamou a atenção, né, da população. A casa ficou aí praticamente destruída, né, pelo fogo, pela chama. Agora é reconstruir, né, a família reconstruída isso aí, né, do zero de novo, com muito suor. Quem sabe até com a ajuda da população, né? Porque a gente sabe que não é fácil, devido, né, a irresponsabilidade, né, a audácia de um filho, né, que diante da situação acabou aí perdendo o controle, fazendo o que não devia, ao invés de respeitar o pai mais a mãe, né? Fez foi desonrar, inclusive destruindo provavelmente aí o único bem que a família possuía. que esse camarada pague ao rigor da lei pelo que ele fez. 10:49, 10:49, eram essas as ocorrências, produção? Confere aí pra mim. Nós tivemos aqui um estelionato esse final de semana, né? A mulher acabou perdendo aí 13 mil no cartão. No cartão aí, durante uma viagem ao Panamá, né? Ela procurou a delegacia de polícia civil. O fato teria ocorrido agora, dia 20 de julho, né? Por volta das 4:20, registrou o boletim de ocorrência, né? Ela verificou aí essa movimentação do cartão, né? Ela percebeu aí um débito de R$13.675,57 lançado aí em nome de um estabelecimento identificado como Hotel Gamboa Reception, né? A vítima informou à polícia que não reconhece esse estabelecimento, desconhece completamente a compra, né? Então aí mais de R$13.000 de prejuízo, e ela decidiu procurar a delegacia de polícia civil para registrar aí essa ocorrência. 10:51, vamos para a participação aqui dos ouvintes, né? Eu tô aqui. Semana passada, né? Nós falamos aqui do som automotivo, aquela coisa toda, e nós recebemos aí a reclamação, é lá da cidade de Portelândia, né? De som automotivo lá na cidade, teve um ouvinte que reclamou aqui sobre os carros de propaganda, né? Imediatamente, meu amigo Leone Mensagens entrou em contato comigo. Newton Júnior, eu tive essa informação aqui, pessoas ouviram, né, o programa da reclamação aqui do som do carro de propaganda. E basicamente, Newton Júnior, é só eu que trabalho aqui, eu respeito muito, Newton Júnior, o horário de trabalho, né? Eu não começo a trabalhar aí de forma nenhuma antes das 8 da manhã, não costumo, não faço, né, exceder aí os horários, né, não trabalho com som alto, enfim. E outras pessoas mandaram mensagem também: olha, Newton Júnior, a gente ouviu o programa aí, me parece que estão querendo perseguir o Leone aí, Newton Júnior, fala pra esse povo aí desconfiar, né? Então, enfim, gente, quero só ressaltar aqui, inclusive, a cidade é muito pequena, né, muita gente conhece, né, a cidade é muito pequena, então imediatamente é óbvio que as pessoas vinham ligar uma coisa na outra, né? Eu li a reclamação aqui, né? Mas outras pessoas depois mandaram mensagem: olha, Newton Júnior, depois de vez em quando aparece uns carros aqui vendendo, comprando latinha, comprando alumínio, né? Então passa com o som meio alto, pode ser que não seja, né? O nosso amigo aí, o Leone, né? Leone Mensagem, inclusive, tá ouvindo a gente lá. O Leone, que é um camarada muito sério, já trabalha há muitos anos nesse ramo, né? Inclusive, quando eu era morador de Portelândia, quantas vezes eu gravei, né, Leone? Muitas vezes eu gravei propaganda pro Leone rodar, né? E a gente sabe da seriedade do trabalho e do compromisso, né, com que o Leone trabalha aí na cidade, né? Então, às vezes as pessoas confundiram aí, entenderam mal, mas fica aqui o esclarecido, né? O Leone trabalha de forma muito séria e muito responsável aí na cidade de Portelândia, e eu tenho certeza que essa reclamação não era direcionada diretamente ao Leone, né? Depois apareceu outras pessoas: não, aqui tem um, de vez em quando aparece uns carros aqui de, olha o alumínio, compra alumínio e o som é alto e é cedo, é 6 horas da manhã, enfim. Tá aí, tá esclarecido, viu, Leone? Segue em paz, continue fazendo suas propagandas aí, ouvindo a Rádio Dourado, tá bom, Leone? Beijo no seu coração. Vamos lá, 10:53, o Marquinho tá acompanhando o nosso programa. Alô, Marquinho, como é que tá as coisas? Tá tudo bem, Newton Júnior, parabéns aí aos policiais aí, né? Que estiveram nessa ocorrência aí pra acabar com o som automotivo aí no setor Nossa Senhora Aparecida, né? A perturbação do sossego, meu Deus do céu. Igual estão trabalhando intensamente pra acabar com essas motos barulhentas aí. Parabéns às forças policiais. O Marquinho tá ouvindo a gente, né? Tá lá no Lava Jato do Cleuzi acompanhando o nosso programa lá, você e toda a turma aí, né? Meu amigo Dantinha tá lá em Portelândia, tá com o rádio ligado. Bom dia, companheiro. Como é que tá as coisas? Tá tudo bem? Tá tudo ótimo? Obrigado aí pela sua participação, viu? Quem mais? Tá rodando aí já a vaquinha, né, gente? A vaquinha solidária aí pra ajudar a família aí que teve a casa queimada pelo filho aí nesse final de semana, inclusive, né, o Pix aqui do seu José Edilson dos Santos. O Pix 99605, é isso? É 9605-4401, tá certo? José Edilson dos Santos, a família pedindo ajuda aí para reconstruir aí os danos da residência, né? Deixa eu te falar. Por favor, envia novamente a sua mensagem. Enviou aqui. Newton Júnior, por favor, não fala meu nome, mas eu preciso pedir ajuda. Aqui no setor residencial Duda, na esquina, né? Tem aqui uma área que vai acabar derrubando alguém, Newton Júnior. As varredeiras, né, não passam aqui. Esses dias passaram pintando meio fio por cima da sujeira. Não resolveu muita coisa. A rua aqui estão todas sujas. Já aproveito para pedir a colaboração, inclusive da vizinhança, com um som altíssimo aqui, Newton Júnior. Aqui tem bebê pequeno nas casas, né? Nós temos autista, por exemplo, criança autista. Meu filho é autista, Newton Júnior. Nós temos idosos, cadeirantes. E de sexta até domingo é insuportável a situação aqui. Na segunda-feira temos aí um descanso, né? E até porque é dia de trabalho, mas o fim de semana ninguém aguenta, viu, Newton Júnior? Enfim, tá feita a reclamação aqui da ouvinte. Obrigado pela sua participação. Quero fazer uma reclamação aqui, Newton Júnior. Toda vez que acaba a festa aqui no forrobr.com, a galera vem pra um x-salada aqui na esquina. Este x-salada é famoso aqui, todo final de semana a turma fala dele aqui. Toda vez a turma fala deste x-salada aqui. X-salada infernal. Que não tira a paz dos. Que tira a paz dos outros aí com som automotivo, enfim. Newton Júnior, a gente não aguenta. Começa sexta, sábado, estende pro domingo. 3 horas da madrugada, ninguém dorme, Newton. Chama a polícia, ninguém atende. Enfim, uma situação aí, Newton Júnior. Esse x-salada. Todo dia tem reclamação desse x-salada aqui. Porque a muvuca acaba lá. Aí vai a turma pra esse x-salada. E aí a giripoca pia. Aí o pau tora. Não é a primeira vez, não. É quase toda segunda-feira. Nós temos reclamação desse o x-salada aí, né? Eu não sei o nome de lá, não, senão falaria o nome dele aqui. Newton Júnior, parabéns pelo programa, tô na escuta. Aldenira, beijo no seu coração, dona Aldenira. Estamos sempre na sintonia. Newton Júnior, pelo amor de Deus, peço o pessoal da prefeitura que venha fazer uma limpeza aqui de um lixo aqui em frente. Tá sem varredeira de rua, não tem como a gente tá pagando um serviço, sendo que a gente não tem tá recebendo esse trabalho, né, Newton Júnior? É uma vergonha, um absurdo isso. Aqui na cidade, ruas no bairro São João, quadra 7, lote 1, né? A ouvinte tá reclamando aqui dessa situação. Mais alguém aqui? 36720322. A Maria Pureza, beijo no seu coração. Boa semana também pra você, lindona. Obrigado pelo carinho, tá? A Lourdes passou aqui. A dona Vera tá acompanhando a gente lá no Trevo dos Bambus. Tá com o rádio ligado. Obrigado, viu, dona Vera? Já tá com as panelas no fogo aí pra receber a clientela, né, dona Vera? A participação do Nelson Rodrigues, seu Joãozinho Chapa também tá curtindo o nosso programa, tá na sintonia. Newton Júnior, gostaria de saber aí, você poderia verificar junto à prefeitura quando que vai ser a entrega dos óculos que nós fizemos os exames lá no Campo Capoeira, lá no programa do governo do estado. Você pode ver isso pra gente, vou verificar, e se a gente conseguir a resposta, já te mando a resposta aí, beleza? Reclamação ali dos moradores da rua 15 do bairro São João, reclamando ali do caminhão de uma empresa, né? O caminhão da Coca, Newton Júnior, fica estacionado aqui na esquina, dificultando a nossa visão e a travessia da rua. Essa situação é o seguinte, se o caminhão está parado de forma correta, não tem o que ser feito, não tem como. Aí é questão de consciência do condutor. Se ele estiver parado corretamente, agora se ele estiver parado irregular, aí cabe a atuação, né? Eu vou mandar aqui a sua reclamação para quem é de direito, para que possa verificar essa situação aí. Tô recebendo aqui a participação da Neide, né? A Neide lá de Portelândia, né? A Neide falando dessa situação aí que eu acabei reportando aqui do carro de som, né? Do amigo Leone Mensagem lá. Ela entrou em defesa aqui, ó, Newton Júnior, ó. O Leone é um cabra muito bom, um cabra muito certo. E isso aí que estão denunciando aí não condiz com a realidade que o Leone trabalha aqui, não. Obrigado, viu, Neide, pela sua participação. Obrigado aí, beijo no seu coração. audiência maciça aí, né? Newton Júnior, sobre o som alto aqui no setor Nossa Senhora Aparecida, né? Toda semana, até amanhecer, 6 horas da manhã, eles vão dormir enquanto os trabalhadores... Eles vão dormir enquanto os trabalhadores têm que ir para trabalhar. Ligar no 190 muitas das vezes não atende, hein, Newton Júnior? Não tem viaturas, né, disponível. Inclusive, essa semana, eu quero ir lá no 46º Batalhão de Bombeiro Militar. Eu mandei mensagem via Instagram pro Major Lago, né, que é o novo comandante aí da Polícia Militar aqui em Mineiros. Me coloquei à disposição, coloquei a Rádio Dourada à disposição, mas a gente sabe que ele é muito, né, muito corrido, muito difícil para ele, mas eu quero essa semana ir lá no 46º Batalhão, conversar pessoalmente com o Major, né? Entender como está a demanda, né, de atendimento da Polícia Militar, como está a demanda de viaturas, né, aqui do nosso município, entender um pouco e levar as demandas da população em concernente aí ao chamamento no 190 e a informação de que muitas das vezes não há viatura suficiente, enfim, para entender junto com o comandante o que está acontecendo, o que pode ser melhorado, né? A gente sabe que ele já chegou trazendo muitas mudanças e uma delas é o sossego aí com as motos barulhentas, né? É isso. 10 horas da onde? É 11 horas, né? Já mudou o relógio aqui, nós já passamos para casa das 11. Inclusive, na sexta-feira, né, nós falamos aqui junto com o Adriano Costa no bate-papo de Dean. Nós trouxemos aí o conhecimento sobre essa questão aí do projeto, né, entrega segura e silenciosa que está acontecendo em nossa cidade. O Adriano relatou aí que teve o conhecimento de um camarada falando: ah, agora eu vou montar um projetinho de 400 cilindrada aqui, quero ver se pega e tal. Eu recebi um vídeo já nas redes sociais desse próprio camarada já falando que não quer confusão com ninguém, que falou aquilo, né, se justificando e tal, e cobrando também do poder público um lugar aí especializado para fazer as manobras e tal, aquela coisa toda, né? Inclusive ele falou: não, e me mandaram mensagem que falaram até na rádio e tal, galera, tropa, né, meus truta e aquela coisa toda. Mas enfim, o Adriano rasgou o verbo aqui na sexta-feira, quem acompanhou pôde ver. Mas, inclusive, o Adriano até fez a citação: não, eu não duvido nada, Newton Júnior. Daqui um dia saiu o vídeo dele aí, né? Então, mas já saiu, já, né? Ele falando que não queria casar confusão com ninguém e aquela coisa toda, né? Mas, enfim. Vamos embora, gente, vamos embora. Newton Júnior, bom dia. Aqui no Buena Vista também está insuportável barulho de som automotivo, viu, gente? Na sexta-feira começa e só acaba aí no domingo. Pessoal lá reclamando: Newton Júnior, me manda o número do plantão policial. Você tá falando no número do plantão policial, aqui é o nosso canal interativo. Newton Júnior, gostaria de saber aí quando eles vão entregar aí os óculos de grau que a gente fez exame lá no Campo Capoeira. O ouvinte está perguntando aqui também. Vamos verificar essa situação aí, beleza? Obrigado a vocês. A ouvinte mandou aqui a moradora lá do São João, né, pedindo a prefeitura o recolhimento aqui do lixo, muito lixo ali em frente, né? Tá bom, vou passar direto para eles aí, para que eles possam fazer o recolhimento aí, tá bom, ouvinte? Obrigado pelo carinho, obrigado pela sintonia, você que esteve comigo até o presente momento. Amanhã tem muito mais, às 10 da manhã a gente se encontra aqui no meu, no seu, no nosso plantão policial. Tá vindo aí, ó, Padre Reginaldo Manzotti, tá vindo na sequência. Depois tem o Resenha Esportiva. O Mineiros Esporte Clube estreou no Campeonato Goiano ontem contra o Goiânia. Infelizmente não era como a gente queria, como a gente desejava. Estreia com derrota, agora quarta-feira enfrenta o Trindade, aí a gente correr atrás do prejuízo aí, né, gente? Mas enfim, eu sei que ontem a torcida, né, compareceu em peso ali no estádio de Lon Flores, uma renda muito alta, mais de 40 mil de renda, enfim, mais de 2 mil torcedores, quase 3 mil torcedores. Então isso mostra a paixão que o mineirense tem pelo MEC, né? Perdendo ou ganhando, a gente tá lá apoiando, incentivando, né? Assim? Tchau, gente, até amanhã. Fiquem ligados na programação do Eldorado, porque aqui é muito melhor. Amanhã a gente tá de volta.
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0: E chegou o momento de rezarmos juntos a novena perpétua de Jesus das Santas Chagas no sexto dia. E eu convido você a mandar as suas intenções, 41-3221-6060. Rezemos. Por suas santas chagas, suas chagas gloriosas, o Cristo Senhor me proteja e me guarde. Senhor Jesus, foste levado na cruz para que, por vossas santas chagas, sejam curadas as de nossas almas. Eu vos louvo e agradeço pelo vosso ato redentor. Carregaste em vosso próprio corpo os meus pecados e de toda a humanidade. Nas vossas santas chagas, Senhor, coloco minhas intenções, minhas preocupações, ansiedades e angústias, minhas enfermidades físicas e psíquicas, meus sofrimentos, dores, alegrias e necessidades. Em vossas santas chagas, Senhor, coloco a minha família. Envolvei, Senhor, a mim e meus familiares, protegendo-nos do mal. Senhor, ao mostrar vossas santas chagas gloriosas a Tomé e o mandando tocar em vosso lado aberto, o curaste da incredulidade. Eu vos peço, Senhor, permita-me refugiar em vossas santas chagas e, por mérito desses sinais de vosso amor, curai a minha falta de fé. Ó Jesus, pelos méritos de vossa paixão, morte e ressurreição, dai-me a graça de viver os frutos da nossa redenção. Amém. Filhos queridos, filhas amadas, quando Deus age, Ele quer que nós tenhamos gratidão no coração. E quando alguém liga contando o seu testemunho, ele está agradecendo a Deus. E agradecendo a Deus, nos edifica na fé. Veja, escute esse testemunho.
1: Quando eu fiquei entre a vida e a morte, eu sofri um acidente onde eu tive fratura exposta de fêmur, fratura de bacia, perca de testículo. E eu fiquei 11 dias no hospital, sendo 4 em estado gravíssimo. Saí do hospital, fiquei 3 meses de cama e 1 ano de cadeira de roda. A previsão de eu voltar a caminhar era em 4 anos, só que com a graça de Deus e Nossa Senhora, com 1 ano e 10 meses eu já estava recuperado e já trabalhando. Graça alcançada, graça testemunhada, toca o sino, sacristão.
0: Filhos e filhas, povo amado de Deus, e vamos à bênção da casa. Que a vossa divina bênção os acompanhe. Que o Espírito Santo ilumine os seus pensamentos e que seu poder haja por eles em toda parte. Tudo que se encontra nesta casa, os que nela entram, os que dela saem, que Jesus, nas suas santas chagas, nos abençoe e vos preserve do mal, para que nenhuma desgraça se aproxime de vós. O Senhor vos abençoe e vos guarde, que Ele faça seu rosto brilhar sobre vós, que Ele se compadeça de vós e vos dê a paz. Em nome do Pai, do Filho e do Espírito Santo. Amém.
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0: Muito bom dia, meu povo. São 11 horas e 16 minutos, 11:16 nessa manhã de segunda-feira, 27 de julho de 2026. 25 graus nesse momento aqui no estúdio da 91,9, né? E aqui é o Cractel, tem também meu querido Luiz Carlos Lico, Carlos André, nosso querido Semi Nascimento, sobre a direção da nossa querida Cleia Gouveia, o programa Resenha Esportiva dessa segunda-feira, né? Muitas coisas pra gente analisar, muitas coisas pra debater sobre o Mineiros, sobre a derrota do Mineiros para o Goiânia aqui, uma derrota completamente inesperada, que todos nós pensávamos numa vitória, mas isso acontece dentro do futebol. Nós vamos debater tudo isso aqui e muito mais. Campeonato Brasileiro, o Palmeiras perdeu, seu Hélio, o senhor não mandou nada pra mim hoje, seu Hélio, o senhor esqueceu de mandar coisa no meu telefone da derrota do Palmeiras, seu Hélio. Grande abraço, seu Hélio, um grande amigo também, meu grande amigo Eustácio Vilela Santos, Ronildo Souza Ferreira, todo mundo participando com nós. Lico, bom dia pra você, ótima semana e que a gente possa ter uma semana abençoada em todas as nossas vidas.
1: Bom dia, Cracteu, bom dia, queridos ouvintes do programa Resenha Esportiva. Olha, infelizmente o nosso Mecão perdeu, mas não perdeu, perdeu só uma batalha, não perdeu a guerra. Tem muitos jogos, tem mais 17 jogos ainda pra fazer e o Mineiros com certeza vai melhorar muito. Então um abraço pra você, o Semi tá chegando. Eu sou o Luiz Carlos Lico.
0: Meu amigo Luiz Carlos Lico, né? Que tem muitas coisas pra trazer pra gente aqui nessa manhã de segunda-feira, 27 de julho de 2026, meu povo. O Mecão, o Lico falou que o Mecão perdeu
1: A batalha.
0: A batalha, mas não perdeu a guerra, não. Tem muita coisa pra frente. São 18, tem 17 jogos pela frente. Iremos buscar o acesso com fé em Deus.
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0: 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É, o nosso Mineiros ontem perdeu, infelizmente, o nosso querido Mineiros perdeu, mas é, o nossos parceiros está firme e forte com a gente. 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
1: O mais novo integrante da equipe aqui, o Luiz Carlos Lico, o Semi, sabe quem é? 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Rocha Fatias e Pizzarias e delivery do nosso querido Rui Júnior, um grande abraço, tá lá em Goiânia nos ouvindo. Muito obrigado aí pela sua parceria aqui, meu grande amigo Rui Júnior. São 11:29, meu querido Carlos André chega aqui, você sabe com o quê? Pra falar a opinião sobre o jogo do MEC e Goiânia. Fala com a gente aí, Carlos André.
2: E olha só, Cracktel, Luiz Carlos Lico, ouvintes aqui da Rádio Eldorado, especial aqui do Resenha Esportiva desta segunda-feira. Claro, eu como narrador, estive lá ontem nos 90 minutos, poderia deixar de dar minha opinião quanto a essa estreia do Mineiros Esporte Clube. Foi tanto esperada, tão falada, divulgada aqui pela emissora. A estreia do Mineiros Esporte Clube na divisão de acesso terminou com derrota, por 1-0 ontem para Goiânia, infelizmente, aqui no estádio Odilon Flores. O gol da vitória da equipe visitante foi marcado por Flávio Augusto aos 3 minutos do segundo tempo. Apesar do futebol negativo, o que chamou a atenção foi a presença da torcida, mais uma vez, que fez a diferença, fez a sua parte e proporcionou o maior público da primeira rodada desta competição, ou seja, a divisão de acesso, mostrando mais uma vez a força do torcedor mineirense. Na minha modesta avaliação, o Mineiros fez um bom primeiro tempo e criou oportunidades suficientes para sair com resultado melhor. A equipe buscou o ataque, tentou reagir durante toda a partida, mas pecou nas finalizações e acabou sendo castigada. Aquela velha máxima, quem não faz, leva. Também ficaram evidentes algumas falhas defensivas, algumas coberturas, principalmente na cobertura pelos lados, tanto do lado direito como lado esquerdo, que acabaram facilitando as ações do adversário, Foi até comentado bastante intensivamente pelo nosso comentarista Semi Nascimento. Agora é hora de virar a página, virar a chave, corrigir os erros e pensar na próxima rodada. E já é depois de amanhã, isso mesmo. Não pode ficar lamentando muito não, porque a competição já segue. O desafio será fora de casa, é um jogo difícil diante do Trindade às 19 horas, até porque o Trindade também estreou perdendo, vai para cima, vai estar diante da sua torcida, na sua cidade, no seu estádio. O campeonato está apenas começando e a equipe ainda tem tempo de evoluir e buscar a recuperação. O apoio da torcida, que deu um verdadeiro show nas arquibancadas, será fundamental ao longo da competição. Agora serão duas partidas fora de casa, agora quarta em Trindade, no outro domingo também fora dos domínios aqui do estádio Odilon Flores. Mas a minha avaliação é essa da partida de ontem. Bola para frente, levantar a cabeça e buscar a vitória diante do Trindade.
1: É isso aí, meu querido Carlos André, analisou bem, teve presente lá ontem no estádio Odilon Flores e com a gente aqui, chegando aqui agora, são 11:27, nosso querido Semi que comentou o jogo lá juntamente com o Luiz Carlos. Fica aí, meu querido Luiz Carlos, Semi, para vocês fazerem a análise completa desse jogo, joga atleta por atleta, o que acharam, o que pensam dessa próxima partida contra a equipe do Trindade lá em Trindade. Mas primeiro vamos falar do Goiânia, tudo que aconteceu no jogo do Goiânia. Bom dia, meu amigo Semi.
3: Olá, Theo, bom dia para você, bom dia Luiz Carlos Lico, bom dia Carlos. É mais uma vez uma satisfação estar aqui com vocês nesse dia agradável aqui, Mineiros. Nós tivemos ontem um bom jogo de futebol, um jogo bem movimentado, É preciso que a gente entenda algumas coisas que têm acontecido. Por exemplo, nosso time treinou muito pouco ainda, é início de temporada, a equipe ainda tem uma deficiência física, pelo que a gente pôde analisar, o que a gente pôde ver lá no estádio ontem. Muita coisa tem que ser feita para o Mineiros melhorar. Não adianta a gente querer aqui tapar o sol com a peneira e achar que está tudo certo. E também achar que o resultado foi um resultado normal. Não pode ser resultado normal. O time que pensa em fazer uma campanha boa, ou o time que pelo menos quer ficar do meio da tabela para cima, tem que ganhar. Jogos em casa tem que ter vitória. E ontem o MEC realmente não teve postura de time vencedor. A minha grande preocupação não foi o que foi apresentado somente. O que me preocupa mais é a postura dos atletas. A falta de vontade. Se você tem condição física de correr 20 minutos, então vamos correr bem esses 20 minutos, depois a gente vê o que faz. E outra coisa também que me chamou muita atenção foi a falta de concentração dos atletas. O Mineiros ontem, por incrível que pareça também, a gente poderia ter saído do Adilon Flores com uma vitória. Porque nós criamos para isso, nós tivemos oportunidades claras de gol. E aí o MEC não fez o gol, a gente acaba pecando no começo da segunda etapa, onde nós tomamos o gol. E a gente havia alertado, a gente estava falando o tempo todo, apresentando ali aonde que estavam as maiores deficiências defensivas do Mineiros. E as pessoas que estão lá comandando, ou não sei o que que acontece, ou então orienta, mas o atleta não pega. Porque todo mundo que estava no estádio estava vendo, gente, as brechas que o Mineiros estava dando. Né? A oportunidade do Goiânia entrar na nossa defesa era exatamente entre o defensor e o lateral, e o ala. Principalmente daquele lado esquerdo. Então, assim, é começo de trabalho, o Mineiros tem muito para crescer, nós acreditamos no potencial desses atletas, a gente percebeu que são bons jogadores, são bons valores. Dos treinamentos, a gente tem observado que o time do Mineiros é um time de jogador trabalhador, isso é importante. Então, como o Carlos André acaba de falar, né, nós vamos ter dois jogos fora, e principalmente com o Trindade, que também foi derrotado, é hora da gente começar a marcar pontos.
0: Então, Semi, eu vejo assim, um ponto, é como você falou, o Mineiros criou. Se ele criou, então a gente está no caminho certo, né? Então, se ele criou, porque alguma coisa de bom tem. A gente tem muitas deficiências, igual você falou. Eu acho também que o Mineiros precisa... Olha, e eu falei ontem com Everton Goiano, fiz uma entrevista lá com ele, e ele falou que ainda tem mais dois jogadores para chegar. Aí eu não sei se eles foram desclassificados da Série D. Então, ele não me adiantou o nome, adiantou a posição. É um lateral e um atacante. Então, para chegar. E eu acho também que o Mineiros precisa, no mínimo aí, igual você falou, para ficar no meio da tabela para cima, precisa de mais jogadores. Não só esse, né? Então vamos aí com a ficha técnica do jogo. Ontem, no Campeonato Goiano, Divisão de Acesso 2026, estreia do MEC e também do Goiânia. O MEC 0, Goiânia 1. O Mineiros entrou em campo com Túlio, que é o seu capitão. O 22 é o Samuel Mica. O 3, Henrique Alagoano. O 4, Lucas Mingotti. E pela lateral esquerda, Matheus Petri. Depois deixando o campo, entrando 28, Daniel foi pro meio e o Henrique Márcio foi pra lateral esquerda. No meio-campo, Bosco, o Carrijo foi designado ali pelo técnico. Hoje, quando o capitão é o goleiro, ele designa um jogador de linha para falar com o árbitro, e quem esse designado pelo Túlio foi ali Guilherme Carrijo, número 7 do Mineiros. O 8 era Cleiton, deixou o campo para entrar Henrique Marcos, que foi para lateral esquerda. 17, Cardoso, entrou no seu lugar Indinho, número 20, o mineirense Indinho. O 10 era o Anderson Feijão, que é o meia que jogou de atacante, deixando o seu lugar. Deixando o campo, entrou 26, Vanils, que é da posição, que é o atacante, o centroavante. 11, Wesley, que foi amarelado, entrando no seu lugar o Rodney. Só lembrando que o Carrijo foi amarelado, e também, deixa eu ver, acho que foi só esses dois do Mineiros que foram amarelados, o Carrijo, também o Wesley. Aí entraram esses aqui. O Goiânia entrou com Bruno Pianissola, Marcos Souza, Heitor Pereira, Marcos Gabriel, Davi Castro, Diogo Marzagão, Cleiton, Henrique Crispim, Flávio, Tata e depois Jaime. Entraram em campo João Vitor, Igor, Wanderson, Dudu e Matheus Taumaturo, como nosso narrador gostou muito desse nome, né? O árbitro foi Vitor Lucas Pereira, que pra mim, muito boa a sua arbitragem. Só pra você ter uma noção, quando tinha um objeto preto ali no campo, o jogador do Goiânia pegou aquele objeto e foi entregar pra ele. Ele não deu moral, porque era, se não me engano, era uma fita isolante embolada, que nem força pra sair do campo no arremesso do árbitro não teve. Quer dizer que o árbitro, pra mim, foi muito bem na partida em todos os quesitos. Assistente 1, Lucas Passaglia, muito experiente. Assistente 2, João Vitor Oliveira também. Murilo Nunes era o quarto árbitro. Só lembrando, Semi Nascimento, nosso torcedor, 4 jogos do campeonato, 1.274 pagantes, e o do Mineiros, 1.942. Então o Mineiros foi superior aos 4, público pagante do Mineiros, 1.942. Público presente 2.126, uma renda 40.650, isso bruto.
1: Eu só queria perguntar para você e para o Semi, o seguinte que eu queria perguntar para vocês. Rodney e Ivanils, para mim, Rodney e Vanilson entraram bem demais da conta.
0: Muito bem.
1: Se eu não me engano, o Rodney, aquele canhotinho que jogou, fez um, melhorou o time muito. O Ivanilson, então, nem se fala. É, a outra postura que eu vi, e vou falar aqui, não tem nada a ver com Mineirense, não. Quando o Indinho entrou, o time melhorou. O time conduziu, ele veio jogar do lado esquerdo, ele tabelou, ele fez. É, eu ainda brinquei com o Semi. A primeira falta que o Indinho recebeu, ele fez mais do que muita gente lá. Foi isso que eu falei pra você?
3: Exatamente.
1: Então eu acho que, não tô falando que ele vai mexer, mas o que que vocês dois pensam a respeito de Rodinei e Ivanilson? Porque o Indinho ainda tem minhas dúvidas. Agora, Rodinei e Ivanilson, o que vocês pensam desses dois jogadores?
3: Olha, Theo, eu acredito que as três modificações que o treinador fez, elas foram positivas. O próprio Luiz Fernando Indinho, ele entrou bem. A partir do momento que o Indinho adentra o campo, o Carrijo mudou um pouco a sua postura.

0: ia sobrar para o Rodney, mas a bola foi interceptada. Né? Mas é jogada de quem sabe.
1: Quando a gente fala do Indinho, talvez as pessoas ficam pensando, esses caras estão querendo puxar saco do cara de Mineiros. Pelo contrário, nós não estamos aqui para puxar saco de ninguém, não. Nós estamos aqui para analisar o que foi o jogo. E o Indinho entrou bem. O Semi falou, Lico, que, e o Semi me mostrava lá, quando o Indinho entrou, ele veio para a esquerda, trouxe o Carrijo com ele e eles aprontaram um salseiro ali daquele lado esquerdo. O que o Mineiros não teve com Wesley, teve com o Indinho e o Carrijo caindo daquele lado.
2: Sem dúvida. Se a gente for fazer uma análise fria do time do Mineiros, que é o que tem que ser feito, o Teodomar fala e fala bem, a gente não está aqui para fazer média com ninguém e nem para tentar destruir trabalho de ninguém. A gente está aqui para fazer comentários. Comentarista não é evidente. Não. A gente não pode ver o que vai acontecer, né? A gente viu o time do Mineiros postado ontem e a partir desse jogo de ontem, a gente vai analisar peça por peça, como é que foi a atuação de cada um dos atletas, né? E a gente fala, o que a gente fala aqui pro nosso torcedor, pro nosso ouvinte, é para que ele tenha uma noção do que realmente, de fato, está acontecendo no jogo. O que é? A gente está aqui transmitindo como se fosse uma imagem, né? Através da Rádio Dourado, a gente leva ao ar, é exatamente aquilo que a gente viu lá no estádio ontem, né? E a gente percebeu ontem que muita coisa tem que ser feita lá no time do Mineiro. Se a gente fizer uma análise individual, a gente vai entender que tem algumas peças que foi muito abaixo. Eu não consigo entender um time de futebol que joga num 4-4-2 e raramente o Zala passa do meio campo. E quando o treinador fez as mudanças, que ele tira o Feijão e que coloca o Vanilson, nós temos um jogador de porte alto, que provavelmente a característica maior dele é do cabeceio, e ele teve uma boa chance naquela de cabeceio. Então, o que nós precisamos fazer? Quando entra esse 9, esse avante, é preciso que haja um entendimento que o time tem que jogar pelas pontas. Então, quando eu falo de sistema de jogo, hoje o futebol moderno, ele não permite que você fique estático. É preciso que dentro do próprio jogo haja variações, que a equipe poste de um jeito e, dependendo do seu adversário, ela muda o seu comportamento, né? Porque senão fica muito fácil de marcar.
1: É tão certo o que você me está falando, Lico, que o Ivanilson pratica, eu acho que você vai saber afirmar melhor, porque uma bola que foi na cabeça dele, ele quase guardou o gol. O Ivanilson, Vanilson. Ele não é pra 1-2.
2: Não é.
1: Ele é pra jogada que o Semi tá falando, porque os alas têm que participar pra essa bola chegar em linha de fundo pra ele. Aí deu pra ver que chegou uma e ele finalizou e quase fez o gol.
0: Olha, é assim, porque o lateral esquerdo do Mineiros ontem, ele não foi bem na defesa e também não foi bom no ataque, né? O DG, que jogou no amistoso, que ele foi improvisado, ele seria o jogador ideal pra jogar ali contra o Trindade. Não, a gente não é técnico, a gente só analisa o jogo. O elenco do Mineiros, claro, a gente tem que trabalhar em cima do elenco do Mineiros tem. Eu, pra mim, o DG tem que jogar ali pelo lado esquerdo. Né? Então, pra mim, é isso aí. Olha, que Semi é torcedor, eu acho assim, tem algumas posições com o Mineiros ontem que não, assim, agradou demais, principalmente o goleiro. O goleiro nosso foi muito bem.
2: Muito bem.
0: O sistema defensivo ali, o Mingote deu aquele bote errado ali na hora do gol, mas o sistema defensivo do Mineiro, tirando o lateral ali, os dois volantes pra mim, muito bem, os meias nossos que não jogaram muito bem.
2: Funcionou,
0: depois,
2: né,
0: que o Vanilson entrou e também entrou o Rodney, aí essas duas posições também, eu acho que foi as melhores do jogo do MEC ontem.
1: Se vocês forem lembrar, na última participação nossa aqui, de nós três aqui, eu falei, e o Lico vai lembrar, eu falei, olha, eu acho que no início de temporada o Carrijo e o Bosch tinham que jogar juntinho.
2: Bosco
1: não pode ser espaçado, porque a parte física e a parte técnica deles ainda não estão apuradas, porque tá início de campeonato. E ontem eles jogaram espaçado. O meio de campo do Goiânia tomou conta ontem, porque toda hora você me falava, olha no meio de campo, olha, o Mineiro está muito espaçado e os homens de contenção estavam cobrindo ao invés de estar por dentro.
0: O maior medo que eu tinha, que eu sempre falava aqui nos programas, que a equipe do Goiânia é uma equipe nova, rápida, com alguns veteranos ali para ajudar. O nossa defesa e os nossos dois volantes não é aqueles jogadores de velocidade. Então a gente pecou muito por isso aí.
1: É porque sai e depois não dá conta de... não deram conta, porque vão dar conta, porque o time é bom, vai dar conta de recuperar.
0: Às vezes, quando você tiver dois meias que faz essas funções ali, que não precisa deles também ficar fazendo a toda hora, porque o volante tem a sua função, o meia tem a sua função. Então aí os atacantes têm que receber bola de quem? Dos meias, né? Os meias nossos que tem que aproximar. Então assim, eu acho que o Mineiros, com poucas peças, eu acho que o nosso time é bom. Eu acho que com poucas peças ali, o Mineiros consegue melhorar essa equipe.
1: Eu vou perguntar pra você e pro Semi, nesse jogo lá em Trindade, no meu ponto de vista, eu não sei o que vocês dois vão pensam, eu não dá pra jogar no 4-3-3.
0: Não.
1: Outra coisa que eu, primeiro que vocês vão analisar sobre isso, a outra pergunta que eu faço

0: para vocês dois. O Wesley ficou muito distante de alguém se aproximar dele, porque deu para ver que ele é muito bom jogador. Mas ele tava rodando de um lado, rodando do outro, rodando de um lado, e ele quase não criou. Ou eu vi outra coisa?
1: Não, você tá certo. Eu vi isso também, né? Eu acho que o Wesley também é um jogador, assim, sei lá, eu acho que se ele tivesse jogado ele como comandante de ataque, seria melhor. Ele ficar como 9, né? E voltar ali o Feijão para fazer o 4-4-2, não é dizer que você é defensivo. Os alas passam. Então, eu acho que se o Wesley tivesse assumido ali como 9, eu acho que ele teria mais assim, um jogado melhor. Eu penso.
0: E você, você partiria pra Trindade num 4-4-2, que não é defensivo, não tem nada a ver com defensivo, é simplesmente você fechar um pouquinho mais o meio de campo, ou você sairia no 4-3-3 para tentar uma vitória rapidinho?
2: O time, os atletas, quando são inteligentes, independente do sistema que o treinador for utilizar, ele pode ser um 4-3-3 defensivo. Uhum. Isso depende muito da postura dos atletas. Né?
0: Depende da cabeça do cara e da postura e da característica.
2: Tem jogador que ele joga na ponta, mas ele é muito mais um ala do que propriamente um ponta. Então isso depende muito da característica do jogador. O time do Mineiros, no meu entendimento, é o primeiro jogo, então aqui a gente não pode precipitar e dar uma opinião aqui como se tivesse acabado o mundo. Não é nada disso, torcedor. O time do Mineiros é bom, o time do Mineiros tem uma postura boa. O primeiro tempo do Mineiros foi muito bom.
0: Foi muito bom mesmo.
2: Foi bom para primeiro jogo, foi muito bom. A gente percebeu ali que o time tem potencial, mas a gente vem falando de alguns atletas e de posicionamentos que a gente não concorda. Eu acredito, mas eu não posso aqui afirmar, porque quem sabe melhor do que eu é o treinador, ele que tá lá vivendo, ele já conhece o Carrilho desde do campeonato passado, né? Então ele sabe
1: Wesley,
2: muito melhor.
1: Bosco.
2: O Wesley, ele tem os atletas dele. Agora, no meu entendimento, o Theo acaba de falar, o Bosco e o Carrilho, eles são um pouco lentos os dois são um pouco lentos, né? Pra jogar de cabeça de área. Então tem uma dificuldade defensiva. Então, no meu entendimento, eu colocaria o Carrilho um pouco à frente. Eu não sei se no elenco nós temos um outro atleta.
1: Tem, o Henrique poderia assumir a segunda volante.
0: Poderia fazer isso aí.
2: Pois é, então tá aí uma mudança que eu acho que vai acontecer.
0: Bosco, Henrique, é Henrique, né, Lito?
2: É.
0: Bosco, Henrique, adianta um pouquinho o Carrilho.
2: Você adianta o Carrilho porque percebe-se que o Carrilho é um cara de muito bom passe. Ele errou muito passe no primeiro tempo, mas a gente percebia que a tentativa dele não era de dar um passe simples. Era dar um passe que se essa
0: pra
2: bola
0: render.
2: Passa... Era perigo, era um contra-ataque, era um jogador bem posicionado, então é o cara inteligente. O Carrilho é um jogador inteligente. Ele não dá só aquele arrozinho com feijão, ele não toca só pro lado. Ele é um jogador que enfia uma bola ali, que pode ter um contra-ataque. Igual aquela hora lá que o menino enfiou o Bosco.
1: Ah, o Bosco.
2: O Bosco. Nossa, deu passe pro Cardoso. Então,
0: perfeito,
2: assim, não foi um passe comum. Foi um excelente passe. Agora, o atleta que tá lá na frente, ele tem que estar. A gente tem que saber o que vai fazer com a bola é antes dela chegar.
1: Eu quero acreditar que o Bosco ontem teve numa. O Bosco não, o Cardoso teve numa tarde infeliz. Por quê? Teve um jogo lá da equipe dele, do Ceilândia, ele tava perdendo por 2-0. Ele virou 3-2. Ele fez o hat-trick.
2: Vamos torcer pra isso.
1: Então, eu quero acreditar que ele teve uma tarde infeliz.
0: Eu tenho certeza disso. Você quer acreditar? Nós estamos acreditando e eu tenho certeza que ele não estava numa tarde boa ontem.
1: Cardoso.
0: Que é muito bom jogador. O Semi tá falando aí, e eu ainda falei pro Semi assim: no Amador, nós enfia o pé por baixo da bola ali, toca por cima do goleiro, dá acabadinha e sai.
2: Exatamente.
0: Sabe? Então teve a outra bola dentro da área lá que foi que o Cardoso perdeu, aquela dele chutar de primeira e ele deu uma meia tropeçada, mas só queria falar pra você.
1: Então, pra resumir: arbitragem boa, torcida excelente. Mineiros pode evoluir muito. Né? Então é isso, então nós estamos no caminho certo. Vamos que vamos.
0: Deixa eu falar aqui, olha, gente, eu queria falar para você, torcedor. Vou completar minha frase aqui pro torcedor. Não tem desespero. O Mineiros está muito consciente com a sua diretoria. O Mineiros está muito consciente com a sua comissão técnica. Futebol, a gente entra, sobe o gramado sabendo que você pode optar, você pode ter três resultados numa partida de futebol. E aí o que, que acontece? O Mineiros ontem teve a possibilidade de ganhar, não ganhou, perdeu o jogo de 1-0, não significa nada. O Mineiros vai pra Trindade, vai pra Morrinhos, de igual, pra tentar o resultado positivo nessas duas cidades.
1: Cracktel, pra terminar assim a nossa fala aqui do Mecão, vamos passar a programação semanal aí pro nosso torcedor. Hoje segunda-feira, de manhã, teve recovery, eu não entendo o que é essa palavra, né? No inglês, eu não sei, academia e piscina. Tarde vai ser um descanso programado. Então, o regenerativo do Mineiros foi na parte da manhã. Terça-feira, amanhã, às 9 horas, tem um técnico tático, já é tipo o coletivo pronto pro jogo diante do Trindade. À tarde vai ser imersão no gelo. E à tarde, viagem para Trindade. E o jogo, amanhã, a definir, né? Lá em Trindade. E às 19 horas, Trindade Mineiros, com a cobertura da 91,9. Então, a nossa programação até quarta-feira, aí depois a gente passa o restante da programação.
0: Eu queria agradecer aqui o nosso querido Diego Carafini, também ao presidente Zé Silvestre, também ao nosso prefeito Aleomar, que esteve na cabine da 91,9 falando com todos nós, né? Muito obrigado a todos vocês aí. E aqui, ó, a 91,9, a equipe de esporte da 91,9, sob a direção da nossa querida Cléia Gouveia, juntos, afinados, até o fim com o Mineiro Esporte Clube, porque o Mecão vai conseguir o acesso. Não tem nada de Goiânia, já passou Goiânia, né, Semi? Essas coisas a gente já deixa, já não tem como voltar mais.
2: O passado já ficou pra trás, que sirva de lição, né?
0: Isso.
2: E só voltando aí na programação do Mineiros, hoje a gente tá aí americanizando ou inglesando aí o nosso português, né? Na verdade, recovery é recuperação em inglês, né? É esse processo que se faz no gelo aí. Eu acho que poderia ser até mais simples aí. Vamos utilizar aí nosso português, que a gente já tem dificuldade de entendimento, né? Então vamos colocar aí.
0: Eu pensei quando recovery, eu li recovery, que eu achei que era aquela onda espacial.
2: É recuperação, e o nosso torcedor não vai entender o que é recovery. Então, gente, para quem não entende, a maioria de nós não entendemos, então recovery nada mais é do que a recuperação dos atletas, tá bom?
0: Agora eu falo do pessoal que tá mandando mensagens para nós aqui, mas quem chega aqui agora é o meu querido, Carlos André. Ele fala do destaque Goiás, Vila e Atlético. Só para lembrar, Goiás perdeu pro último do Campeonato Brasileiro. Pode fechar aquilo lá que não dá em nada mais. Fala com nós, Carlos André.
3: Aquele grande abraço para você, Luiz Carlos Lico Cratel. Abração à torcida do Mecão. Isso. Vamos recuperar na quarta-feira. Tem reabilitação diante do Trindade. É apenas o começo, galera. Vamos juntos. Mas eu começo destacando o Campeonato Brasileiro da Série B, a segunda divisão, com os nossos três goianos, Vila, Atlético e Goiás. Olha, Londrina 1, Novo Horizontino 4. América 1, Goiás 0. Ei, Goiás, perdeu pro último colocado, hein? Criciúma 0, Náutico também 0, São Bernardo 3, Ceará 4. Olha, o vovô venceu lá na cidade de São Bernardo, né? Interior paulista. Vamos ter amanhã Fortaleza e Botafogo, Juventude e Avaí, Ponte Preta e Atlético de Minas. Hoje tem o CRB com o Vila Nova, né? Às 19h30. Sport Cuiabá também hoje, além do Atlético aqui de Goiás, enfrentando o Operário lá no estádio Antônio Ascioli. De momento, a classificação da Série B, em primeiro Criciúma 40 pontos, em segundo Operário 35, o Vila Nova é o terceiro, tem 34, o quarto é o Novo Horizontino, soma 33, em quinto Juventude 32, sexto Fortaleza 31, sétimo Goiás 29, oitavo Atlético, o Dragão é o oitavo com 28. Em nono, Esporte 28, décimo São Bernardo 27, décimo primeiro Atlético 27, décimo segundo CRB 26, décimo terceiro Náutico 25, décimo quarto Botafogo 24, décimo quinto Cuiabá 24, décimo sexto Ceará 22, décimo sétimo Londrina 20 pontos, décimo oitavo Avaí com 20, décimo nono América. Na verdade, o América não é o último, eu disse que ele tinha vencido o Goiás por 1-0, perdeu para o último colocado. Não, o último colocado é a Ponte, né? Tem na 20ª posição 8 pontos. O 19º, América, com 11. E aí, portanto, falando dessa partida, inclusive o Moza lamentou, né? Quem não lamenta, né? Perder para o Lanterna lá, para a equipe que está quase na última posição, dos que estão seriamente aí com risco de rebaixamento. O técnico Moza lamentou a derrota do Goiás por 1-0 para o América neste domingo pela 20ª rodada da Série B, mas saiu satisfeito com o desempenho da equipe. O Verdão dominou boa parte da partida, acertou 3 bolas na trave, desperdiçou um pênalti, isso mesmo, desperdiçou um pênalti com Lucas Lima, Lucas Lima, hein? E acabou derrotado, portanto, lá na cidade de Belo Horizonte. Hoje tem o Atlético contra o Paraná, logo mais. A equipe do Atlético, ele enfrenta, né, o Operário nesta segunda-feira pela 20ª rodada da Série B, a primeira do segundo turno, né? Os clubes vão a campo no estádio Antônio Ascioli, em Goiânia, às 19h30. O Atlético vem de vitória, né? 1-0 sobre o Cuiabá na Arena Pantanal. Então, mais uma vitória. Vai ser bom demais para a equipe do Dragão. E o Vila fora de casa. Também hoje, CRB e Vila Nova abrem o retorno da Série B na noite desta segunda-feira em Maceió. O jogo está marcado para as 19h30 no estádio Rei Pelé. O primeiro turno do CRB foi marcado por contrastes, né? Tem o melhor ataque da competição e a segunda pior defesa, ocupando a 12ª colocação com 26 pontos. Por isso, o técnico Eduardo Barroca foi substituído neste mês por Fábio Matias. O novo treinador chegou a 3 jogos e ainda não perdeu. Venceu o Náutico e Ceará e empatou com a equipe do Goiás. O Vila Nova terminou o primeiro turno na terceira posição com 34 pontos. O Tigre vem de vitória 2-1 sobre o Fortaleza na última terça. No entanto, precisa melhorar o desempenho longe de Goiânia, pois ganhou apenas 3 vezes como visitante e vem de 4 derrotas seguidas fora de seus domínios. É, boa sorte e boa vitória para a equipe do Vila.
0: Horas e 51 minutos, 11h51. Vocês dois viram aí o Carlos André falar de Goiás, Vila e Atlético, Lico e Zemi.
1: Olha, o Goiás ontem, né, perdendo aí pro Lanterna por 1-0. É, foi um jogo muito, muito fraco, fraquíssimo aí do Goiás, né? O Zemi já tá anotando ali para ele fazer os seus comentários. E hoje, às 19h30, tem CRB e Vila Nova lá em Alagoas. Em casa, o Atlético enfrenta o Operário. O Operário muito bem na tabela, o CRB mais ou menos, né? Então o Vila Nova hoje tem a tendência aí de conseguir um bom resultado lá, né? O Semi Nascimento.
2: Pelo menos a gente torce pra isso, né? Cracktel e Luiz Carlos. A gente tem torcido muito pro futebol goiano e às vezes a gente vai se decepcionando. O Goiás, por exemplo, não pode perder pro último colocado.
1: Não pode.
2: É, o time do América é muito ruim, é muito fraco o time do América, né? É um time extremamente provinciano. Então, assim, o Goiás sai daqui com boas possibilidades de estar ali no G6, né? Já ir brigando pelo playoff. E o Goiás vai lá e perde com muitas chances perdidas durante o jogo, né? Então, assim, se o Goiás... Eu tenho essas preocupações em relação ao futebol goiano, não é de agora. O quanto nós perdemos força no decorrer da competição. Eu venho falando isso o tempo todo. O Vila Nova hoje, por exemplo, né? Ele vai jogar com um adversário difícil, que jogar lá em Maceió contra o CRB não é fácil. Mas hoje, eu vou voltar lá no programa que eu estive aqui participando com vocês, quando vocês acham que o Vila Nova é mais confiável. Eu começo a crer que o Vila Nova é mais confiável também, porque o Vila tem um elenco mais encorpado, o Vila Nova tem um time que parece que tá com mais desejo de subir, né? Parece que o Vila tá se estruturando com essa ideia de participar de uma série da elite do futebol brasileiro, né? Então nós esperamos que o Vila possa vencer, que o Atlético possa vencer, o Atlético joga em casa com o Operário também, que tá em ascensão, tá, né? Ascensão. O Operário tá fazendo um bom campeonato.
1: Hoje ele é o vice com 35 pontos.
2: Tá fazendo um bom campeonato e assim, o Vila Nova precisa entender que esse tipo de jogo são 6 pontos. Né? Os 2 últimos jogos que o Vila Nova perdeu eram para adversários diretos.
1: É.
2: E essa briga, eu preciso entender que fora de casa é pelo menos 1 ponto para a gente poder posicionar bem na tabela. E agora aqui em casa é obrigação, o Vila Nova tem que ganhar. É como se fosse uma final, ele precisa desses 3 pontos, é um concorrente direto e ele tem que fazer esses 3 pontos. Agora, o futebol goiano, aqui no Sudoeste, aqui no Centro-Oeste do Brasil, nós sabemos que a grande força do futebol do Centro-Oeste é em Goiás.
1: Goiás.
2: Né? A gente pega ali o Cuiabá, que faz uma Série B ruim também, né? O Cuiabá tá fazendo uma Série B ruim. Mas a grande força do futebol no Centro-Oeste do Brasil é o futebol goiano. Mas ainda deixa muito a desejar em alguns quesitos. Por exemplo, é inaceitável uma equipe com a estrutura do Goiás, uma equipe que já foi vice-campeão da Copa do Brasil, que já chegou entre os 4, se eu não me engano, no Campeonato Nacional, ele passar por essas humilhações. Perder pro América hoje, gente, é time que não quer subir.
1: Não quer subir.
2: Então é preciso que haja um reposicionamento da equipe do Goiás. Eu vejo ali o Vila Nova hoje, depois dessas últimas rodadas, eu tava meio desanimado com o Vila Nova por conta daquelas 2 derrotas. Mas aí em seguida ele ganhou e ele já subiu de novo na tabela. Então o Vila Nova sempre tá figurando entre os 6 primeiros. E isso é importante. Agora, tem que marcar ponto em casa, não pode vacilar.
0: Ele tem que marcar ponto, Lico, porque o Novo Horizontino voltou a vencer de novo. Foi a Londrina e despachou a goleada no Londrina, onde ninguém esperava, porque o Lico veio falando, ó, Novo Horizontino vem caindo de produção, ganhou. E o outro, Lico, que eu queria, bem rapidinho, você me falar, se o Atlético chegar a ganhar, difícil, né?
1: Difícil.
0: O Operário é um, mas o Atlético no Ceará é muito difícil de vencer, de perder. Se o Atlético ganhar, Lico, o Atlético dá um pulo pra sexta posição junto com o Fortaleza com 31 pontos. Já tá começando a beirar. Por isso que eu falo que o Atlético com o Watson é complicado quando ele engata umas vitórias dessas aí.
1: Só que tem um detalhe, né? O Fortaleza joga, se ele ganhar, ele vai pra 34. Se o Atlético ganhar, vai pra 31. Ele poderá ficar em sétimo, né? Em sétimo.
0: Ou na frente também, do Goiás.
1: É, o Juventude tem 32, tem 19 jogos. Então é isso aí. Mas vamos torcer pro Atlético ganhar e subir na tabela.
0: É, são 11 horas e 52 minutos. 11:52. Bem rapidinho aqui. 11:55, o Zemi tá falando 11:55. Seu Hélio tá falando bom dia, Cratel, Lico, Carlos André, Zemi, estão no resenha, né? Meus amigos, eu vejo o MEC na segunda com um time inferior à terceira divisão. Muito fraco o time do MEC, né? Não, seu Hélio, é que deu azar ontem. O MEC perdeu para um time ruim também, que é o Goiânia, não é? Não, viu? Vocês acharam o time do Goiânia ruim? Não. O time do Goiânia é bom, viu, seu Hélio? É, e precisa imediatamente de um camisa 10, eu também acho, um lateral esquerdo, tá chegando, e mais um volante, um atacante de velocidade. Mas o Lica a gente tinha falado, mas o Semi aqui também. A gente precisa desses jogadores mesmo, viu, seu Hélio? O senhor tá completamente certo com relação a esses jogadores que precisam chegar, mas a diretoria tá trabalhando pra isso. A diretoria tá trabalhando e muito pra isso, pra poder fazer o Mineiros forte. O Ronildo Souza, conhece o Ronildo?
1: Um abraço pro Ronildo.
0: Ele tá mandando umas fotos aqui, é lá do Odilon Flores, né?
1: É os vídeos, né?
0: É os vídeos. Muito obrigado, meu amigo Ronildo. A nossa querida Elma, né? A nossa querida Elma, Lico, Cratel, bom dia, Semi, todos os resenhas esportiva. Não é só aqui que perde, tem outros times que perde. Sim. É, né? A gente sabe disso, né? O futebol é desse jeito mesmo, minha querida Elma. Se Deus quiser, nós não vamos desistir e nem desanimar. É isso mesmo. Meu querido Robisley, né? Fala com nós aí, meu querido Robisley. Ele deve estar lá no Taquari. Fala com nós aí, Robisley.
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5: Bom dia, Cracktel. Bom dia, Lico.
1: Bom dia.
5: O Mineiros. É assim mesmo. A primeira partida é assim mesmo. Vamos ganhar do Trindade lá os dois jogos seguidos. Manda um alô para nós do Taquari aqui.
0: Tá certo.
5: O Carra tá aqui, Lico.
1: Pois é.
5: O Divino. A Anne, minha irmã.
1: Isso.
5: Minha mãe, Sebastião, nós tá na escuta daqui.
6: Então. Vai lá falar comigo.
5: Vai Corinthians.
0: Vai Corinthians, pelo amor de Deus.
1: O Bocarra falou assim, ó, ele vai falar que me viu lá. E eu vi mesmo, o Bocarra tava ligadinho lá. Ele falou assim no programa ontem, Manhã Sertaneja, falou, ó, Lico, hoje eu tô aqui, vou assistir o jogo, eu deixei o Bilei lá no Taquarizão, né, agora é minha vez. Um abraço aí pro Bocarra, pra Sebastiana. Ô, Bilei, um abraço pra vocês, todo mundo tá aí, um abração. Eu vi o Bocarra lá, é o zagueirinho sistemático, né, Semi?
2: Jogava muita bola.
0: Você tava no Bocarra?
1: O Bocarra tava ontem, ele falou, não posso perder esse treino, não. O Bilei é mais novo, ele tem mais chance de assistir outros jogos.
0: Ô Bilei, você vai lá pro Corgo, lembra de nós, viu? Lembra de nós. Bom dia, a Dagmar tá falando. Bom dia, minha querida Dagmar. Me tire uma dúvida. Foi liberado entrar no estádio com rádio? O Lico tem essa informação? Não é, né, Lico?
1: Não foi. Se alguém entrou, né, porque aí burlou lá, foi clandestino.
0: É, o Gersimar Jacá fala com a gente também. Boa tarde. Boa tarde, Gersimar. Bom dia ainda, bom dia.
7: Bom dia, Cracktel. Bom dia, Lico.
1: Bom dia.
7: Bom dia, Samir. É o Jacá. Do Joia. Vocês estão falando aí no Idinho... E não foi só ontem não, né? O ano passado, sempre que ele entrava, jogava bem, né? Tô vendo vocês falar aí, vocês estão de parabéns. Desde o ano passado, ele entrava, ele mudava o jogo, viu? Também a minha observação de vocês falando aí, minha observação também é essa, desde o ano passado, né? Não é que ele é mineirense, não. Ele entra, ele muda, né? Então falou, meus amigos. Um abração pra vocês. Tô na escuta.
0: Grande abraço, meu amigo Jacá. Tem razão, né, Lico?
1: Claro, o Jacá tem razão. E o Endim, pra mim, poderia ter entrado antes, né? Ele entrou, às vezes, já bem no final, complicado. E se ele tivesse entrado antes, de repente, tinha sido melhor.
0: Eu ainda falei pra você, ele foi o melhor em campo pra mim.
1: Um abraço, Jacá.
2: Grande abraço, Jacá, nosso parceiro, né? É isso mesmo, o cara conhece futebol. A visão que todos nós temos em relação ao Luiz Fernando é isso: ele é muito bom jogador, ele é insinuante, ele vai pra cima, ele não tem medo de errar, e é isso que a gente espera de um atacante.
0: É, são 11:59, meu amigo Claudinho Brega, né, diretor do Mineiro Esporte Clube, fala com nós aí, Claudinho.
8: Bom dia a todos, programa da Resenha Esportiva aí, Cláudio Brega, falando em nome de toda a diretoria do Mineiros Esporte Clube, agradecendo aí o público ali que teve, os torcedores empurrando o time do Mineiros, querendo mais do que nunca a vitória, não veio a vitória, mas eu tenho certeza que nosso time vai a cada dia melhorar mais e estamos no caminho certo. Primeiro, a gente temos que trabalhar, né? Depois ter paciência que os resultados vão vir com muito trabalho. Um grande abraço aí a você, Luiz Carlos, a você, Craque Tel, a você, Semi, todos da Rádio Eldorado, programa Resenha Esportiva. Não toda a diretoria, a gente está aí parabenizando o programa de vocês, a transmissão de vocês de ontem. E, mais do que nunca, parabenizando todos esses torcedores. E um grande abraço também para o Carlos André, também, que é uma pessoa que sempre está aí transmitindo jogos, falando do Mecão aí. Tamo junto, um grande abraço a todos. Tamo junto, próximo jogo do Mecão, tamo junto aí mais do que nunca.
0: É, meu amigo Claudinho Brega, Lico e Semi.
1: Um abraço aí pro Cláudio Brega, pro Carrijo, né? O Cláudio é aquele torcedor do MEC, além de ser um abnegado, né? Diretor ali, faz parte também da comissão. Um abraço pra você, Brega.
2: Ah, esse cara é gente finíssima, né? Claudinho, um abraço do Semi pra você, meu querido. Você sabe que eu tenho muito respeito, muita admiração pela sua pessoa. Eu gostaria de enfatizar aqui um detalhe que até que passou despercebido ontem e parabenizar. A camiseta do Mineiros é linda. Aquela camiseta azul do Mineiros chama a atenção. Que camisa bonita.
1: Um diferencial, viu? Os números. O Mineiros nunca jogou com aqueles 98, 26, 28.
2: Exatamente.
1: E os goleiros de vermelho também.
0: E por outro lado, o uniforme do Goiânia é dificilmente pro Carlos André lá em cima. Nossa, e o Serginho perceber. E o Nico lá de baixo também.
2: Eu tô errado. Horrorosa.
0: Bota branco no número,
2: sem nenhuma facilita pra todo mundo. Exatamente. Cara. Muito feio aquele
1: faz
2: uniforme.
1: Faz um quadro ali atrás. Muito ruim.
2: Theo, se vocês me permitem, eu queria aqui aproveitar as palavras do Cláudio e parabenizar a torcida do Mineiros. É, realmente a torcida do Mineiros, a torcida de Mineiros é diferente. E outra coisa que a gente tem que enfatizar é o equilíbrio, é a educação. A gente não vê ninguém jogando nada dentro do campo, né? Igual o próprio Luiz Carlos aqui acaba de falar, né? Alguém tentou entregar alguma coisa, um objeto, que na verdade não era nem um objeto, era, na verdade e era uma
1: já,
2: fita
1: e já
2: mesmo,
1: estava,
2: né?
1: Lá. Já não, estava não foram, lá. Não foi jogado.
2: Não foi jogado, já
1: por
2: estava,
1: isso que
2: né?
1: O árbitro falou,
2: exatamente,
1: não.
2: É material de, é material elétrico aqui, é, lá, material de passar elétrico. Em fio, né? Então assim, a torcida do Mineiros é uma torcida aí educada e nós temos que ter esse diferencial sempre.
1: E tanto é que foi revisado toda a parte elétrica ali do estádio, aquela fita ali.
0: Eu acho que é isso.
1: Não, claro que foi, eu vi, eu tava ali do lado, né? Eu até vi o que o árbitro ia fazer, ainda bem que o árbitro foi coerente.
0: É, fechar esse assunto aqui, eu vou dar minha nota, eu quero só a nota de vocês, só a nota. Pra arbitragem, eu que sou muito crítico de certas arbitragens, principalmente quando chega aqui em Mineiros, eu vou dar nota 10 pra arbitragem ontem.
2: Olha, foi uma arbitragem bem satisfatória, eu daria um 8 para o árbitro, porque assim, fez uma arbitragem extremamente transparente, a arbitragem calma, os árbitros andam irritados demais.
0: E ele ontem foi tranquilo.
2: Muito tranquilo, com muita educação, com jeito, tocava no ombro do atleta, então assim, foi uma arbitragem muito boa, eu acho que um 8 ali, subindo, é uma nota boa para ele.
1: Eu acho que 10 é muito, né, para uma arbitragem, que eu acho que 10, o cara tem que ser perfeito, e ninguém é perfeito. Para mim, eu nota 9 ali para arbitragem, toda arbitragem ali, uma nota 9, para mim, tá de bom tamanho.
0: Não, eu já vou mudar minha nota sul de 100 mil, se me deu 8, você deu 9, eu vou dar 11.
1: Dá 8,5.
0: Pra quem acompanha os árbitros que tem vindo aqui em Mineiros,
1: não, mas...
0: pra quem acompanha os árbitros que tem vindo aqui em Mineiros, ele deu um show de arbitragem.
1: Não, deu.
0: Só muito dele boa. Ser calmo. O Semi me mostrou pertinho da cabine de rádio a calma dele na hora muito que ele mandou boa. O cara levantar. Simplesmente ele olhou e falou: levanta e vamos embora. Calma, vou dar. Pelo que nós já passamos aqui.
2: Não, melhor arbitragem
0: pra mim dos últimos tempos.
2: Melhor.
0: E você sabe. sabe de uma coisa onde eles almoçaram?
1: Sei, lá no Bidão.
0: Lá no Bidão.
2: Talvez Bidão. Então, senhor Bidão, vamos continuar fazendo o almoço aí pra nossa arbitragem.
0: É porque isso é muito bom, porque o Bidão é amigo deles na Federação Goiana. E se Deus quiser, logo, logo o Bidão vai estar apitando a terceira divisão aí do campeonato.
1: Só não vai apitar do terceira do MEC, porque o MEC vai subir pra primeira. E se não subir, vai ficar na segunda. E eu quero que ele apita jogos mesmo da segunda.
2: Deixa
1: da federação.
2: Ele apitar lá e porar, né?
1: Deixa lá e vai apanhar lá.
0: O Chiquinho já falou com nós?
1: Não.
0: Então, o Chiquinho agora fala com a gente do jogo Tupi 2, Trindade 1. E olha, ele vai falar alguma coisa com referência ao Trindade, hein? Fala com nós aí, Chiquinho.
9: Muito bom dia, Cracktel e os amigos da Eldorado FM da cidade de Mineiros. Falando de Mineiros para todo o Brasil. Olha só, a gente esteve no jogo sábado lá na cidade de Jussara, onde o Tupi acabou batendo a equipe do Trindade pelo placar de 2-1. Aí vocês do Resenha aí mandaram mensagem pra gente, que tava assistindo o jogo, né, com as imagens da Tupi TV, a gente fica feliz com isso, né? Mas falando um pouco do jogo, né, a equipe do Tupi começou bem o jogo, veio pra cima, né, mandando no jogo nos primeiros 15, 20 minutos, abriu o placar, né? Mas, daí pra frente, só deu Trindade. O Trindade tem uma zaga muito bem postada, um goleiro muito bom, o Agenor, não conhecia ele parece que não é do futebol goiano, oriundo do futebol goiano, não é aquele que passou no futebol goiano, o Agenor, mas tem um time muito bem organizado, né? O lateral direito muito bom, foi expulso o Caio, né? Moleque novo, foi expulso quase no final do jogo, né? Já é um problema para a equipe do Trindade, mas tem uma zaga bem postada, dois laterais que apoiam muito, um meio de campo muito bom, experiente, o Bruninho fazendo o trabalho do meio de campo, o Lila, o camisa 10, é um cara que é bastante criativo, é que cria as principais jogadas da equipe do Trindade. Os dois jogadores que jogam pelo lado de campo, lado direito, o Wagner, é um ótimo jogador, vai para cima, ele é um canhoto que joga pelo lado direito do campo, e o Kiko, né, ele joga pelo lado esquerdo do campo. Muito bom jogador. Eles puxam as principais jogadas de ataque da equipe do Trindade e criaram muita dificuldade para a equipe do Tupi. Quando a equipe do Tupi estava sendo dominada pela equipe do Trindade, o treinador mexeu errado demais no time. Para mim, o Fabrício Carvalho foi o culpado da derrota da equipe do Trindade, né? Tirou os principais jogadores. Ele acabou com o ataque do Tupi, do Trindade. Tirou o Lila, aliás, o camiseta 9, o Vitor, que fez o gol, né? Tirou o Kiko, que está jogando pelo lado esquerdo, tirou o Wagner, que está jogando pelo lado direito, quer dizer, tirou o ataque, né? Onde eram as principais jogadas da equipe do Trindade era feito. E com isso, realmente, o Trindade caiu de produção, o Tupi foi para cima, fez o segundo gol, mesmo sem merecer. A verdade tem que ser dita, né? A gente ganha para analisar futebol, então a gente tem que fazer aquela análise, viu, Cracktel e amigos aí da Rádio Eldorado. O Trindade dominou por completo o jogo, né? Por completo, um jogo muito bem disputado, mas o Trindade durante os 90 minutos foi melhor. Se for fazer um resumo geral do jogo, o Trindade foi melhor nos 90 minutos de jogo. Para mim, se o treinador não mexe errado, o Trindade não tinha saído com a derrota lá da cidade de Jussara. Mas gostei muito, viu, Theo? Uma torcida apaixonada do Tupi foi que levou o Tupi, de repente, à vitória, né? Torcida igual aquela lá de Jussara, eu só vi aí Mineiros, né? O torcedor que realmente joga o time para cima, empurra o time para cima e... Mas ontem não deu certo, né? Ontem, infelizmente, o Mineiros perdeu em casa para o Goiânia. Mas as informações que a gente tem, que o goleiro do Goiânia foi o principal homem em campo, isso quer dizer o quê? Quer dizer que o Mineiros não é um time que fica ali atrás, né? Buscando só segurar o resultado. Veio para cima, criou várias chances, mas o goleiro do Goiânia é o destaque absoluto da partida. Né? E o Goiânia mostrando mais uma vez, viu, Cracktel? Que é um time que vai dar muito trabalho nesse campeonato goiano, né? Um treinador muito experiente, né? O Emerson Maria, muito experiente, né? Com um time, né, que ninguém conhecia, ninguém sabia nenhuma informação do Goiânia. De repente vai até a cidade de Mineiros, com quase 2.000 torcedores, como sempre, o Odilon Flores, o torcedor vai prestigiar, incentiva a equipe do Mineiros. O Mineiros não conseguiu uma vitória que seria de suma importância na estreia do campeonato. Lembrando, viu, tem um craque, o Mineiros não vai ter vida fácil na cidade de Trindade. E hoje, eu conversando com meu amigo Alair de Paula, né, que é pai do Daniel, Daniel de Paula, que faz jogos para a TBC, narrador da TBC, ele me falando que está chegando mais dois jogadores hoje, já está até inscrito para o jogo já contra a equipe do Mineiros. De Santa Helena, Francisco Chagas, para a Rádio Eldorado. Um grande abraço, Cracktel e amigos da Rádio Eldorado.
0: 12:09, 12:09, chegando essa turma maravilhosa aí, Lico.
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0: É, o Joaquim hoje deve estar desesperado. Parmeira perdeu, né, Joaquim? É, Parmeira que só me traz alegria, viu, gente?
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0: 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São 12:02, bem rapidinho aqui que nós não podemos deixar de falar com o povo. O Eustácio Vilela tá falando que tem que tirar o número 6. É, não sei se vocês concordam.
1: O Ronildo, rapaz, é o lá da... Aí ele tá falando aí, o Ronildo lá do Banana Móvel.
0: Ah, o Ronildo
1: muito era... Muito mal vestido, por
0: sinal. É, não, muito bem vestido, Ronildo.
10: Bom dia, meu amigo Cracktel, meu amigo Lico. Pois é, onde eu tava lá no MEC, lá pra prestigiar o MEC, tava eu, minha mãe, meu irmão, meus sobrinhos. Não veio a vitória, mas a paciência, né? Criou algumas chances no segundo tempo, no primeiro tempo, mas não conseguiu fazer o gol. Vamos ver como é que vai ser lá contra o Trindade, tem muito jogo pela frente ainda.
0: Tem muito jogo.
10: Falou.
0: Grande abraço, meu querido Ronildo. É, flamenguista Rosana, você conhece a Rosana Semilá? Ela é irmã do Breguinha.
11: Conheço demais, gente,
12: bom
11: boníssima.
12: Bom dia, Lico, bom dia, Semi, bom dia, Cracktel.
0: Bom dia, querida.
12: Ô, Semi, eu tô com muita saudade de você, meu irmão. Tem muito tempo que a gente não se vê, ué.
0: É verdade.
12: Saudade. Boa tarde pra vocês aí, tá bom? Tá, menino?
0: Tá certo. Muito obrigado, minha amiga Rosana, ela tá falando aqui. A Dagmálica, ela tá não. falando... É, eu sei que não pode, eu só iniciei essa pergunta para começar mesmo. É, eu sou testemunho de como estão entrando com os radinhos. É, vão então de chapéu, boné, não, né?
1: Aí pode.
0: Ela tá falando, né? E a gente tem que respeitar mesmo. Grande abraço, minha querida Dagmar.
1: Você a
0: Rosana
1: mesmo?
0: É irmã do Breguinha.
1: A Rosana tá com saudade de você.
13: A Rosana é uma grande pessoa, tenho muita admiração por ela, eu gosto muito dela, essa família é linda. Um beijo para você, Rosana, minha amiga.
0: É, você conhece todo mundo lá?
2: Conheço muita gente daquela
0: família. Quem que é da família lá, Lico? Você conhece lá, Lico, da família?
1: Ah, tem sua, a Dona Preta, seu BHC, tem o Batista,
0: é, o Batista, tava com saudade do Batista.
1: É, muita gente lá, tem os meninos mais novos que a gente não lembra o nome, mas é muita gente aquela família.
0: Gente, gente da melhor qualidade.
1: Ixi.
0: 12 horas e 14 minutos, o Antônio Geraldo. Antônio Geraldo, fala com nós aí, olha. Boa tarde, Cracktel, o Mecão vai subir, o time é ótimo. Falta um atacante matador, né? O Billy Kidd, daquele que cheira gol, né? Tanto junto. Estamos junto com o Mecão. O time do Goiânia é bom mesmo. O Mineiros perdeu para um time bom. O Lico já falou, mas o Semi. E manda um alô aqui para nós, do setor Taninho. Um abraço pro querido Antônio Geraldo do setor Taninho, Lico.
1: Um abraço, Antônio Geraldo, mas eu acho que o Vanilson, ele tem o perfume do gol. Eu acho que ele tem o perfume do gol. É só jogar que ele vai fazer gols aí pro nosso querido torcedor.
0: Eu também tenho. Você também, Semi, um abraço lá pro Antônio Geraldo, lá no setor Taninho, nos ouvindo, mas toda a família.
2: É, eu tenho muita fé no centroavante, ele tem um porte físico avantajado. Agora, é preciso que a gente tenha umas mudanças de posicionamento do Mineiros para que o centroavante possa funcionar.
0: Ele tem o cheiro do gol, mas precisa de pôr essência. A essência é os alas, viu? A essência exatamente. É
1: os alas. Dá tempo da Daniele falar do brasileiro?
0: É, 12, dá tempo sim. A Daniele é o terceiro aqui, né?
1: É a
0: Joyce Santos.
1: É Joyce Santos, né?
0: Fala com nós aí, minha querida Joyce Santos. Eu tava com saudade de você, minha querida.
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14: Bahia e Corinthians empataram por 1-1 neste domingo na Arena Fonte Nova. Em um confronto equilibrado e marcado por muita disputa física, o Corinthians saiu na frente com Angileri. Mas o Bahia reagiu ainda no primeiro tempo e empatou com David Duarte. Na etapa final, as duas equipes criaram oportunidades, porém esbarraram nas defesas e na falta de pontaria, mantendo o placar inalterado. Após o embate, o técnico do Timão, Fernando Diniz, analisou o resultado.
15: A gente não perdeu 2 pontos pela dificuldade do jogo, por ser muito em cima da quinta-feira, e a entrega dos jogadores foi absoluta. Os jogadores, assim, não faltou nenhum pingo de vontade, os caras foram guerreiros, aí muito mesmo, porque foi muito difícil pegar a sequência logo no início de jogar na quinta-noite e ter que vir aqui às 4 da tarde. Não teve nem tempo hábil de recuperação.
14: O empate soma 1 ponto para cada lado na briga pelas primeiras posições da tabela e por uma vaga na próxima Libertadores. O Flamengo empatou por 1-1 com o São Paulo no Maracanã. O rubro-negro abriu o placar, mas sofreu o empate na segunda etapa e desperdiçou a chance de encostar na liderança da competição. O técnico do Flamengo, Leonardo Jardim, lamentou o resultado.
16: Acho que a primeira parte da nossa parte foi pouco dinâmica. Em relação à segunda parte, foi um jogo de detalhes. Porque eu queria que é um jogo de detalhes. Nós dominamos, o adversário fez só um chute ao gol. E detalhes porque 3 centímetros do pé do Wallace, um gol foi anulado.
14: O Atlético Mineiro venceu o Palmeiras no Nubank Park, em um jogo em que o time paulista dominou a posse de bola e criou mais chances no primeiro tempo, mas foi o Galo quem abriu o placar com Vitor Hugo após falha de Carlos Miguel. O Palmeiras empatou com Felipe Anderson em chute desviado por Tomás Pérez. No segundo tempo, Minda aproveitou o erro na saída do goleiro, serviu Igor Gomes, que marcou o gol da vitória atleticana. Também pela 20ª rodada, o Bragantino e o Curitiba ficaram no 0-0, enquanto Grêmio e Fluminense marcaram 1 cada. O Botafogo surpreendeu o Cruzeiro no Mineirão com 1-0 e o Remo triunfou sobre o Vitória com 2-0. Agência Rádio Web com informações do Campeonato Brasileiro, Joyce Santos.
0: Obrigado, minha querida Joyce Santos. Agora no finalzinho, 12 horas e 18 minutos, o Márcio Souza tá falando, passa pra diretoria organizar melhor. A gente tem que falar, né? A gente tem que falar o que o torcedor tá pedindo. Não avisaram que só vendia na bilheteria da Rua 8, pra arquibancada coberta. Muita lentidão pra vender e pra não perder o jogo e ter que ir pra Rua 10, pra pegar outra fila. As pessoas se vêem obrigadas a pagar R$40 pra tomar sol naquela arquibancada coberta, né? Então, ele tá falando aí que tá muito bagunçado e nós temos que falar, porque o torcedor, ele tá falando ali que ele pagou e a gente sempre fala, ele paga, ele tem direito de reclamar.
1: É, com certeza, né? O torcedor tem razão, porque realmente foi mal organizado, né? Mas assim, acho que a diretoria tem que esclarecer melhor no dia do jogo, o que que vai acontecer, aonde que não vai. Então assim, a gente fica ali, a informação a gente leva, né? Então a gente tem que receber da diretoria tudo que vai acontecer ali, porque na verdade todo mundo chega bem em cima da hora, porque por causa do sol. Então as pessoas chegam e tinha que ter um conforto melhor. E o torcedor está coberto de razão.
0: Ele paga, ele prestigia e ele tem direito. E a diretoria, sabedora disso, irá tomar todas as providências para a próxima partida do Mineiros aqui, que eu tenho certeza que vai estar lotado.
1: E a próxima é dia... No próximo domingo, passa esse domingo que vem, no outro, aqui contra... É aqui em Mineiros, é dois jogos seguidos. Dois jogos fora e depois dois jogos seguidos aqui em Mineiros.
0: São 12 horas e 19 minutos. Carlos André, ó... Batendo aqui na porta, eu não sou o Nilton, mão na mesa não. Carlos André batendo aqui na porta pra chegar com o seu programa. Semi, primeiro Lico, um abraço pra você, ótima tarde. E à noite tem o Rancho Sertanejo, que tá estourado aí de audiência aqui na 91,9 e o restante da nossa programação.
1: Um abraço pra você, Craquité, um abraço Semi, um abraço Carlos André, nosso querido ouvinte, nosso torcedor do Mineiro, um abraço aqui do Luiz Carlos Lico. Segue na sequência aqui da programação da 91,9 e às 19 estarei aqui com o Rancho Sertanejo.
0: Boa tarde, até lá. Semi, um abraço. E que o torcedor do Meco possa acreditar mais ainda, porque nós estamos acreditando.
2: Abraço, Theo, Luiz Carlos, Carlos André e especial o nosso ouvinte. Nós temos certeza que o Mineiras, no final, não importa como começa, o que importa é como termina, né? Nós precisamos estruturar melhor nosso time, nós confiamos nessa diretoria e, consequentemente, na nossa equipe.
0: Força, fé e dedicação. O Mineiros vai com tudo pra cima do Trindade, lá na Cidade Santa, no meio de semana, viu? E nós iremos mostrar tudo pra você, a 91,9 irá mostrar tudo pra você com os trepidantes, como diz assim o Carlos André, o ex-bigodão, aí nessa transmissão maravilhosa. Grande abraço a todos vocês, muito obrigado de coração pela audiência maravilhosa aqui com nós da 91,9. E amanhã, aqui ó, às 11 horas e 15 minutos estaremos de volta para mais um Resenha Esportiva, na sua, na minha, na nossa Eldorado 91,9. Com todos com Deus e até amanhã, se Deus quiser.
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2: A Hora do Recado, primeira edição, agora são 12 horas 23 minutos. 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Ideal para empreendimentos comerciais, industriais ou residenciais. 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Potencial para construção de galpões, loteamento, supermercado, postos, centros comerciais e muito mais. Informações WhatsApp 649-9699-7708. Olha, vende-se uma casa. O imóvel possui 2 quartos, sala de estar, cozinha, banheiro e um terreno aos fundos. O valor 100 mil. Informações 649-9969-9170. A Hora do Recado volta em sua segunda edição, logo mais, às 16h55, comigo em sua segunda edição no programa Entardecer no Sertão. Agora são 12h26.
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2: Olá, boa tarde. Agora são 12 horas 27 minutos. Está no ar mais uma edição do Jornal Eldorado. Hoje é segunda-feira, dia 27 de julho de 2026. Eu sou o Carlos André, a direção executiva de Cléia Gouveia. Confira agora no Jornal Eldorado as principais manchetes da edição de hoje.
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2: Relatório indica que só 34% das declarações ditas por políticos são verdadeiras. Adolescente goiana que desapareceu na França após sair do estágio estuda e faz bicos de babá, diz irmã. Estes e outros destaques você acompanha aqui e agora no seu Jornal Eldorado.
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2: Olha, um estudo da agência Lupa, né, sobre as eleições brasileiras. Ela concluiu que a desinformação política ficou mais sofisticada, uma vez de criar mentiras, né? Ah, isso mesmo, em vez de criar mentiras, políticos passaram a distorcer fatos verdadeiros por meio de omissões, exageros e falta de contexto. Foram analisadas 3.080 declarações de 237 políticos de 37 partidos. O estudo afirma que a desinformação ocorre em diferentes espectros, né, políticos, não apenas na direita ou na esquerda. Entre políticos com pelo menos 30 falas checadas, o ex-presidente Bolsonaro teve a maior proporção de declarações falsas, 43,2%, seguido por Wilson Witzel, com 38,9%, e Marcelo Crivella, com 36,2%. Manuela Dávila, 29%, e Lula, 26%, também aparece no ranking. O levantamento aponta estilos diferentes. Bolsonaro errava mais em dados e estatísticas. Lula, ao atribuir a si realizações e políticas que não surgiram em seus governos. Os boatos passaram a focar principalmente em desacreditar o sistema eleitoral, como urnas eletrônicas e o TSE. A disseminação de desinformação migrou do Facebook para o WhatsApp, tornando o monitoramento mais difícil, né? Mas esse estudo aí, né, da agência Lupa, é sobre essas eleições, informações não concluídas, né, ou seja, falsas por alguns políticos brasileiros, né? Claro que isso são alguns políticos, não todos, né? Preciso realmente saber dividir entre o bom e o mal político. Agora são 12:30, meio-dia e 30. Olha, adolescente goiana Alice Dias de Oliveira, 16 anos, que desapareceu na França após sair do estágio, estuda em período integral e nas horas vagas faz trabalhos como babá para uma família que mora no mesmo condomínio. Segundo a irmã dela, Ana Flávia, Alice está desaparecida desde o dia 22. Em Trappes, cidade mais próxima a Paris, e a família aguarda, né, novas informações da polícia francesa, então, nesta segunda-feira, família goiana. Agora são 12:31, meio-dia e 31. Seguimos com mais notícias, mais uma semana de muitas informações aqui, integrando nosso Sudoeste Goiano, Goiás, o Brasil, o mundo através da notícia. Como é que foi o final de semana, Libório Santos, Goiânia, nossa capital? Boa tarde, boa semana.
5: Muito boa tarde para você, Carlos André. Boa tarde, ouvintes do Jornal Eldorado, Eldorado FM 91.9, Mineiros. Nós estamos de volta de Goiânia com as principais notícias do dia. Aumentam as ocorrências de abandono de incapaz em Goiás. Expansão da agricultura irrigada no estado gera maiores investimentos na oferta de energia. Ronaldo Caiado é oficializado candidato à presidência da República. Eu sou Libório Santos, hoje é dia 27 de julho, segunda-feira, e esses são os nossos destaques. O número de registro de abandono de incapaz aumentou 30,1% em Goiás entre 2024 e 2025, chegando a 389 casos, com uma média de registro de 1,1 caso por dia. Nos últimos 5 anos, o crescimento chega a 37,5%. Os casos de abandono material também cresceram 8,2% entre 2025 e 2024. Já os casos de lesão corporal doméstica, tendo como vítimas crianças e adolescentes, caíram 10,1%, com o registro de 667 ocorrências. A violência contra a mulher é um tema sempre presente, né? Muito discutido, e infelizmente ela continua em alguns estados até aumentando. No Congresso Nacional tramitam inúmeras propostas através de projetos ou de emendas constitucionais, criando medidas inibidoras. Antes do início do recesso, a Câmara Federal aprovou o projeto criando o Sistema Nacional de Enfrentamento da Violência contra Meninas e Mulheres. A deputada Flávia Moraes trabalhou pela sua aprovação.
6: A importância é uma articulação maior entre as esferas de governo, então a união das políticas públicas do governo federal, governo do estado, os governos municipais, e foi isso o fortalecimento da rede de proteção a essa mulher vítima de violência. Hoje nós sabemos que o combate à violência contra a mulher é um grande desafio, né, para todos nós, e é preciso essa união de forças, essa rede trabalhar bem articulada para que a gente possa combater. Esse texto já foi aprovado na Câmara, segue agora para o Senado e com certeza vai ser muito importante a sua aprovação.
5: Goiás registrou redução de quase 65% nos indicadores de crimes contra a vida entre 2015 e 2025, tanto na taxa por habitante quanto em números absolutos. São dados do Anuário Brasileiro de Segurança Pública 2026. Ao longo da última década, a taxa passou de 46,1 para 16,5 ocorrências por 100 mil habitantes, uma redução de 64,2%. Em números absolutos, o total de registros caiu de 3.054 para 1.222, o que significa uma diminuição de 60%. Outra boa notícia: Goiás encerrou 2025 com a menor taxa de roubo em estabelecimento comercial do Brasil e uma redução disseminada nos crimes de roubo. Considerada todas as modalidades, o número de ocorrências caiu de 8.866 em 2024 para 6.329 em 2025, o que representa 2.537 registros a menos de um ano. Já como candidato à presidência da República, o ex-governador Ronaldo Caiado afirmou ser inadmissível que qualquer país, inclusive os Estados Unidos, coloque em dúvida a lisura das eleições brasileiras. A declaração ocorreu após o Ministério das Relações Exteriores negar a vista

0: Municípios que mais se pratica esse tipo de agricultura em toda a América do Sul, uma feira específica para irrigantes. A Equatorial Goiás participou. Roberto Vieira, superintendente técnico, destaca os investimentos da empresa para esse setor.
1: Essa modalidade ela tem crescido muito aqui no nosso estado, já são mais de 5.400 pivôs instalados no nosso estado e um dos insumos principais para que esse crescimento continue acontecendo é a energia elétrica. Sabendo disso, a Equatorial Goiás ela destina uma parte importante do seu plano de investimentos, que já soma mais de 7,1 bilhões de reais nesses três primeiros anos de concessão para essa modalidade. Dentro do nosso plano, a gente já ampliou a capacidade da subestação em cristalina, né? Das subestações de cristalina, que atendem uma das principais regiões de irrigação do nosso estado. A gente já construiu também mais de 35 quilômetros de rede nessa região, para garantir que haja disponibilidade de energia com qualidade e segurança para quem quer ampliar o seu negócio, colocar mais pivôs. A gente está garantindo que a médio e longo prazo isso esteja disponível na região. Além disso, a gente garante também uma prestação de serviço personalizado para o agronegócio na região.
0: Eram essas as informações de hoje de Goiânia, informou Libório Santos.
2: Agora são 12 horas 37 minutos, meio-dia e 37. Um bom almoço para você acompanhando o Jornal Eldorado. Comentários do Agro, Leonardo Freitas. Boa segunda, boa semana, seja muito bem-vindo.
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4: Olá, meus amigos, aqui é Leonardo Freitas, já estamos de volta. O mercado financeiro internacional registrou fortes quedas nas bolsas da Europa e dos Estados Unidos. Resultados frustrantes de grandes empresas de tecnologia pressionaram os índices globais. Além disso, o acirramento do conflito no Oriente Médio impulsionou o dólar e o petróleo. Esse cenário de pessimismo externo contagiou também o desempenho do Ibovespa. A Alphabet teve alta expressiva na receita puxada pela divisão de nuvem e buscas. No entanto, os elevados custos com infraestrutura de IA geraram preocupação no mercado. A Tesla reportou queda no lucro e fluxo de caixa devido a investimentos em tecnologia. Por outro lado, a American Airlines superou as expectativas de lucro por ação. O petróleo Brent ultrapassou a marca de 101 dólares por barril após novos ataques. O governo dos Estados Unidos afirmou que responsabilizará o Irã por ações de grupos rebeldes. Em resposta, o comando iraniano ameaçou retaliar contra instalações civis no Golfo. A escalada militar eleva as apreensões globais quanto ao impacto inflacionário do combustível. O grupo cereal protagonizou um dos maiores movimentos estratégicos do agro brasileiro ao anunciar a venda de 30% de suas ações para uma japonesa. A transação uniu uma das empresas mais tradicionais do sudoeste goiano ao braço de comercialização do maior grupo cooperativista agrícola do Japão, mantendo a família Baraúna na liderança executiva e com 70% do controle acionário. O acordo injeta capital de porte global no coração de Rio Verde, prometendo elevar a competitividade na originação de grãos e na infraestrutura regional. Para o produtor rural da região de Rio Verde, Goiás, a transação traduz-se em mais liquidez, melhorias da estrutura de recebimento de safras e ganho contínuo de eficiência. Em nota oficial, Ricardo Capone, presidente da

0: e de Leap Motor registraram altas expressivas nos emplacamentos de junho. Embora grupos europeus mantenham volumes maiores, o ritmo de expansão asiático chama atenção. Paralelamente, a americana Tesla também registrou alta anual significativa na Europa.
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2: Muito bem, agora são 12:40, meio-dia e 40. Seguimos com mais notícias, o destaque nas sequências, convenções, né? Eleições 2026, convenções partidárias, elas seguem até o dia 5 de agosto. Norberto Notari tem mais informações na reportagem.
3: Começou o período de convenções partidárias para as eleições de 2026. Desde o último dia 20, partidos e federações podem reunir seus filiados para escolher oficialmente os candidatos e definir alianças. O prazo termina no dia 5 de agosto. As convenções são uma etapa importante, porque é nesse momento que o partido transforma uma pré-candidatura em uma escolha oficial da legenda. O advogado especialista em direito eleitoral, Rafael Morgenthau, lembra que essa etapa é o principal filtro do pleito.
4: Porque nós temos, segundo a nossa Constituição, um monopólio da indicação das candidaturas pelos partidos políticos. Qualquer cidadã que pretenda disputar uma eleição e ser investido num mandato eletivo, deve necessariamente estar filiado a um partido político e deve convencer os seus colegas filiados, os dirigentes dos partidos, cada partido com as suas próprias regras de escolha, com seus estatutos, mas deve convencer os chamados convencionais, né, no período das convenções, a endossar a sua candidatura.
3: Depois ainda tem outro passo. O candidato precisa ter o registro apresentado à Justiça Eleitoral. Os partidos, então, têm até o dia 15 de agosto para registrar as candidaturas. E a partir do dia 16, começa oficialmente a propaganda eleitoral nas ruas e na internet. O advogado Rafael Morgenthau reforça que os candidatos ainda não podem pedir voto.
4: Não são atos públicos propriamente, eles são atos interna corporis. Inclusive, não é possível fazer propaganda eleitoral em cima deles, né? É, claro que existe toda uma cobertura midiática, nós estamos falando a respeito disso, mas não é possível, por exemplo, abrir uma live numa convenção e fazer pedido explícito de voto. Aliás, possível é, a questão é que haverá consequências, né? Possivelmente isso pode ser tratado como uma propaganda extemporânea. Então nós estamos numa fase de filtragem e de discussão interna dos partidos, que são, na verdade, o veículo, né, principal entre a cidadania e o poder político.
3: Na disputa pela presidência, as primeiras convenções já movimentaram o calendário. O Missão foi o primeiro, no último dia 20, com Renan Santos. No sábado, o PL oficializou Flávio Bolsonaro. Neste domingo, o PSD confirmou Ronaldo Caiado e Unidade Popular garantiu Samara Martins. Nesta segunda, o Novo deve oficializar Romeu Zema. Estão previstas as convenções de Hertz Dias, do PSTU, no dia 31 de julho, Edmilson Costa, do PCB, e Rui Costa Pimenta, do PCO, no dia 1º de agosto, e Luiz Inácio Lula da Silva, do PT, no dia 2 de agosto. No dia seguinte, o Avante deve confirmar a candidatura do escritor Augusto Cury. Agência Rádio Web, produção e reportagem, Norberto Notari.
2: Agora são 12:43, meio-dia e 43, 17 faltando para 1 da tarde. O nosso próximo assunto aqui no seu Jornal Eldorado, vamos falar das dívidas rurais, né? A CNM publicando agora regras para acesso de produtores às negociações. Álvaro Couto, destaque. Na sequência aqui do seu Jornal Eldorado, são 12:44.
5: O Conselho Monetário Nacional aprovou a resolução que regulamenta a renegociação das dívidas rurais. Com a publicação do ato, a medida provisória divulgada na semana passada passa a ter efeitos para operacionalizar o acesso dos produtores à repactuação dos débitos. Para ter acesso às condições diferenciadas, os produtores devem comprovar perdas de, no mínimo, 30% em duas ou mais safras entre 2019 e 2025. Os limites das linhas de crédito variam conforme o porte da atividade e vão de R$400 mil a R$4 milhões, com juros entre 6% e 12% ao ano e prazo de 8 anos para quitação. Também serão admitidas perdas de, no mínimo, 40% da renda bruta em três ou mais safras entre 2019 e 2025, exclusivamente relacionadas a intempéries climáticas. Nesses casos, os valores vão de 500 mil a 8 milhões de reais, de acordo com o porte.

0: juros de 5 a 11% ao ano e prazo de pagamento de 10 anos. Ainda, a previsão para a participação das cooperativas agrícolas, com condições semelhantes, mas um teto de 50 milhões de reais. Em todas as situações, a primeira parcela vence em 2 anos após a contratação. O texto esclarece que as instituições financeiras assumem o risco de crédito das operações e, por isso, podem ou não participar do programa. Os interessados têm até o dia 12 de novembro para contratar o novo empréstimo e devem apresentar um laudo comprobatório das perdas emitido por profissional devidamente habilitado no Conselho Regional da respectiva categoria. A previsão do Ministério da Fazenda é que mais de 100 bilhões de reais em dívidas de agropecuaristas sejam repactuados e o custo efetivo da operação para os cofres públicos chegue a 4 bilhões de reais. Reportagem, Auro.com.
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2: Agora são 12h45, um giro de notícias aqui no estado de Goiás. Campeão de rodeio é esfaqueado ao defender irmã e fica fora de competições em Mozarlândia. Gustavo Lima distribuía CDs em restaurante no início de carreira, relembra empresário. Cliente morre após carro desgovernado invadir distribuidora de bebidas em Águas Lindas de Goiás. Jovem desaparece em Aparecida de Goiânia e família está desesperada, nenhuma resposta. Agora são 12h46, o giro de notícias aqui no sudoeste goiano. As últimas notícias agora são 12h46, em seguida, aqui no seu Jornal Eldorado, integrando todo o nosso sudoeste goiano, o Goiás, Brasil e o mundo através da notícia.
3: El Niño aumenta alerta para incêndios e agro em Goiás. A influência do El Niño, somada ao período de seca no segundo semestre, eleva o risco de incêndios florestais e queimadas, né, aqui no estado de Goiás, trazendo impactos para o agronegócio e também para o meio ambiente, com temperaturas mais altas, baixa umidade e chuvas escassas. O fogo se espalha com mais facilidade, ameaçando lavouras, pastagens, áreas de preservação e também o cerrado. Especialistas alertam que o fortalecimento das ações de prevenção, monitoramento e combate aos incêndios é essencial para reduzir prejuízos econômicos, proteger os recursos naturais e garantir maior segurança ao setor agropecuário diante dos efeitos das mudanças climáticas. Olha, adolescente goiana desaparece na França. A goiana Alice Dias de Oliveira, de 16 anos, está desaparecida desde a última quarta-feira, dia 22, após sair do estágio em Trappes, na França. A última mensagem enviada à família informava que ela aguardava um trem. Segundo a irmã, outra adolescente também desapareceu um dia antes. E aí a suspeita, né, de que as duas estejam juntas. A polícia francesa investiga o caso, enquanto a família busca apoio da embaixada brasileira. Olha, falha mecânica provoca tombamento de caminhão na BR-364. Um caminhão carregado com algodão tombou na BR-364 entre Jataí e aqui o município de Mineiros, após apresentar falha nos freios durante uma operação Siga e Pare. Para evitar atingir os veículos parados na rodovia, o motorista saiu da pista, né, evitando assim um acidente mais grave. Ele sofreu apenas ferimentos leves e foi levado ao Hospital Estadual de Jataí. GCM recupera moto furtada e prende suspeito. A Guarda Civil Municipal de Jataí prendeu um homem de 22 anos por receptação na noite do sábado, dia 25, isso mesmo, receptação, e recuperou uma motocicleta com registro de furto. O suspeito, que não possuía carteira nacional de habilitação, afirmou ter comprado o veículo por meio de um anúncio nas redes sociais, entregando outra moto e R$ 1.500 na negociação. Ele foi encaminhado à Polícia Civil, onde teve a prisão em flagrante confirmada. Trabalho de presos cresce 61,4% aqui no estado de Goiás. o número de presos trabalhando em Goiás aumentou 61,4% em um ano, passando de 3.832 para 6.184, segundo o Anuário Brasileiro de Segurança Pública 2026. O estado, portanto, registrou o segundo maior crescimento do país, impulsionado principalmente pelo aumento de vagas de trabalho externas aos presídios e por parcerias com empresas e órgãos públicos. Atualmente, 79 das 81 unidades prisionais goianas oferecem atividades laborais. Homem ameaça matar os pais, incendeia a casa e acaba preso, né? Aconteceu aqui em Mineiros. Um homem de 30 anos foi preso aqui em Mineiros após ameaçar matar os próprios pais e, em seguida, incendiar a casa da família no setor Santa Maria. O corpo de bombeiros controlou as chamas antes que o fogo se espalhasse e ninguém ficou ferido. O suspeito foi localizado pela Polícia Militar nas proximidades da FIMES, detido e encaminhado à Delegacia de Polícia Civil, onde o caso segue sob investigação. Olha, o Mineiros perde para o Goiânia, isso mesmo, perdeu para o Goiânia na estreia da divisão de acesso ontem. O Mineiros foi derrotado pelo Goiânia na estreia da divisão de acesso do Campeonato Goiano 2026. Em partida disputada ontem domingo, no estádio Odilon Flores, jogando em casa, a equipe mineirense acabou superada pelo adversário e iniciou a competição sem pontuar. Agora, o foco da Águia do Vale é para recuperação na próxima rodada diante do Trindade. PSD oficializa Caiado como candidato à presidência. Eleições 2026, o PSD oficializou neste domingo, dia 26 de julho, a candidatura de Ronaldo Caiado à presidência da República. Durante a convenção do partido, o ex-governador de Goiás defendeu uma alternativa à polarização política, criticou Lula e Flávio Bolsonaro, prometeu endurecer e combater ao crime organizado e reforçou ações de proteção às mulheres brasileiras. O evento contou com apoio de lideranças do PSD, como Gilberto Kassab, Eduardo Leite e Ratinho Júnior.
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2: Hoje é segunda-feira, dia 27 de julho de 2026. Este foi o seu Jornal Eldorado. Eu sou Carlos André, a direção executiva de Cleia Gouveia. 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

Muito bem, beleza? Boa tarde, gente! Segundou aqui na sua 91,9 FM. E a partir de agora, eu daqui, você daí, juntos e misturados, trazendo muitas músicas, notícias, informações e entretenimento aqui no seu rádio. Pra você que não me conhece, chega pra cá, muito prazer. Me chamo Franciele Feldkischer e vou estar juntinha de você até às 15 horas. E eu já conto com a sua participação aqui no nosso canal interativo, viu? 36720322, o número do sucesso. Quem quer que você seja, onde quer que você esteja, seja muito bem-vindo aqui no nosso programa Tarde Total. Participa comigo e me conte de onde é que você me ouve. E já vou mandar meu boa tarde todo especial, gente, pra você que se encontra no conforto da sua casa, pra você no seu trabalho, tá no rala, tá na doce, tarde produtiva, viu? Pra você no centrão da cidade, nos setores, sítios, chacras, fazendas, nos assentamentos, pra você em seu carro, Bibi, valeu pela carona, vamos juntos? Vamos pra onde, hein? Me conta aqui no nosso canal interativo, que eu tô curiosa pra saber, viu? E só lembrando, dicas de trânsito, viu, gente? Não esqueça de utilizar a seta, pois pode evitar muitos acidentes. E não esqueça de usar o cinto de segurança. Tá bom? Combinado assim? Abraço pra você, amigo caminhoneiro, você em sua máquina agrícola. Seja muito bem-vindo. A partir de agora, eu daqui e você daí. Hoje, segunda-feira, 27 de julho, o ano é 2026. No seu rádio são 13 horas e 3 minutos. Já vou mandar o meu boa tarde especial para você também nas construção civil. Sintonizado, já tá chegando mensagem aqui no nosso canal interativo, ó. E já vou desejar uma semana, né, gente? Uma semana abençoada, cheia de coisas boas. Se prepara, que tá vindo muita coisa boa, viu? Na minha e na sua vida. 13 horas e 4 minutos, hoje vamos começar com quem? Com Matheus e Cauã. Cerveja, sal e limão.

0: Muito bem, beleza? De bem com a vida, 13 horas e 15 minutos. Vamos ver quem passou por aqui. Quem passou por aqui, Gustavo Moura e Rafael. A música Zé Ninguém. Ainda teve Simone Simaria. Qualidade de vida com participação de Ludmilla. E vamos para o nosso canal interativo com as nossas participações. Ah, mas antes, vamos com os nossos oferecimentos. 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Tá aí os nossos oferecimentos do nosso programa Tarde Total. 13 horas e 19 minutos aqui na sua 91,9 FM. Agora sim, vamos pro nosso canal interativo. Temos participações, vamos ver quem tá com a gente. O Marquinhos tá com a gente, o Marcos tá participando. Boa tarde, Marcos, seja bem-vindo. Valeu, viu? Pela participação, fique à vontade para interagir. Quem mais tá com a gente? O Neilton Barbosa tá na sintonia. Abraço para você, Neilton. Ah, quem também tá com a gente é o Borolo, tá participando. Oi, Borolo, boa tarde, seja bem-vindo.
1: Boa tarde, boa tarde, boa tarde, Franciele. Manda uma música pro Borolo aí, menino.
0: Qual, você quer?
1: Meu sol, minha lua. Com o Amado Batista.
0: Tá bom.
1: Aí você manda pra todo mundo que estiver escutando nós, esses 102 bairros de Mineiros. Aí tem o Cedo, tem o João Avelino, todo mundo que estiver escutando nós.
0: Beleza, Borolo. Abraço, viu? Valeu pela participação. Na sequência tem Amado Batista, Meu Sol, Minha Lua. Vai pra todos que gostarem da música, todos na audiência, especialmente pro Borolo, né? Quem também tá com a gente, vamos ver... A Eliette tá na sintonia. Oi, Eliette, boa tarde. Seja bem-vinda. Ela mandou aqui, deixa eu ver. Maravilhinda tarde pra nós e pra minha filha Agatha. Aniversariante de hoje, completando 14 anos. Diga a ela que eu a amo e que desejo tudo de melhor desta vida pra ela. Toca na Castela, música Nosso Quadro. Sou a Eliette, ela tá com a gente do setor Boa Vista. Ágata, parabéns, linda. Feliz aniversário, viu? Muitos anos de vida. Que o Papai do Céu continue te abençoando, te guiando sempre pelo melhor caminho, tá bom? Abraço pra você. Vamos ver quem mais tá com a gente. A Fernanda tá na sintonia, tá participando, tá mandando boa tarde. Boa tarde, Fernanda. Seja bem-vinda. E ela também tá pedindo música. Eu vou ver se encontro e já mando pra você, tá bom? Vamos ver quem mais tá participando. O Carlos também tá participando. Tá mandando um abraço pra sua esposa. Seja bem-vindo. Vamos ver quem mais. Ai, aqui a Guida, gente. Boa tarde, Guida. Seja bem-vinda. Boa tarde. Ela mandou boa tarde abençoado pra você, maravilhosa. Estou sintonizada na melhor, a parte que eu mais gosto. A pioneira de Mineiros. Desejo pra você uma semana abençoada. Que seja uma semana cheia de coisas boas, né? Cheia de bênçãos na nossa vida. Abraço pra você, linda. Vamos ver quem mais tá com a gente. O Júnior. Oi, Júnior. Boa tarde. Deixa eu te contar um negócio. Eu passei por você agorinha, viu? Só que eu não te vi, não. Só vi os trabalhadores aí trabalhando, tão no rala, tão no 12. Tarde produtiva pra vocês, viu? Quem mais tá com a gente? O Rogério tá participando. Mandou boa tarde, tudo bem? Tudo jóia. Valeu pela participação. Então vamos curtindo aí, gente, os nossos pedidos musicais. Essa aqui é pra Ágata, aniversariante de hoje. Ana Castela, Nosso Quadro. Da sua mãe que a ama muito.

0: Muito bem, beleza? 13 horas e 25 minutos. Vamos com mais participações? A Célia tá participando com a gente, mandou um áudio. Oi, Célia, boa tarde.
1: Oi, amiga, boa tarde. Tudo bem com você? Comigo tá, graças a Deus. Ralando no 12, mas vai, né?
0: Uhum.
1: Deus dá força, coragem, a gente segue. Amiga, eu tô aqui no, aí em casa que não rala. Ah. Eu gosto de a música de Amado Batista, minha irmã. Põe um aí pra mim.
0: Uhum, vou colocar.
1: Pra você ir da rádio, pra quem gostar da música, tá? Um abraço, minha linda. Fica com Deus. Eu sou, mas apareço, hein?
0: Uhum.
1: Quando eu não pede música, eu tô te ouvindo seu programa, tá?
0: Bom demais da conta, Célia. Vou colocar na sequência a mesma que o Borolo pediu. Amado Batista, meu sol, minha lua. Espero que você curta, viu? Já desejo uma tarde produtiva pra você. E continue sintonizada aqui e participa também, viu? Que eu sinto falta desses ouvintes que somem, viu? Ê, Célia. Vamos curtir então? Amado Batista, meu sol, minha lua.

0: Muito bem, gente, 13 horas e 30 minutos, atenção mineiros e região. 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
2: Muito bem, 13 horas e 35 minutos. Atenção, gente.

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0: Muito bem, 13 horas e 37 minutos, 13h38 agora. Não perca a hora, viu, gente? Vamos pro nosso canal interativo, vamos de boa tarde. Temos participações aqui, ó. A Lurdinha tá participando, né? Participou aqui no nosso canal interativo. Temos um segredo, eu e ela. Abraço pra você, Lurdinha. Quem mais tá com a gente? A Zeneide participou aqui no nosso canal interativo. Abraço pra você, Zeneide. Quem mais tá com a gente? A Cida tá participando. Deixa eu ver aqui quem mais. Tá, a Cida tá participando, mandou um áudio. Vamos falar com a Cida? Oi, Cida, boa tarde.
6: Boa tarde, Franciele. Quero ver essa música somente pra mim curtir, pra você e para todos que gostaram da música. Se não tivesse ido com Bruno e Marrone. Muito obrigada, uma ótima segunda-feira pra você.
0: Beleza, Cida? Pra você também, viu? Valeu pela participação. Já coloquei na sequência pra você. Vamos ver quem mais tá participando. Mandou oi, boa tarde. Oi, Fran, tudo bem? Meu nome é Assir Donato, moro no setor Leontino. Toca uma música boa aí pra nós. Toco sim, já vou colocar na sequência. Valeu pela participação, tamo juntos. Ó, quem mais tá com a gente? É o Lucas, tá na sintonia. Mandou, queria pedir uma música naquela mesa do Nelson Gonçalves, dedicar pro meu filho Benjamin, que completa 10 meses hoje. E hoje aí, todos os aniversário antes. Abraço pra você, Lucas. Abraço também pro seu filho, Benjamin, nome lindo, completando aí 10 meses, fazendo aí mêsversário, né? Já coloquei também na sequência, viu, Lucas? Valeu pela participação. Ó, quem também tá com a gente é a Maria, no setor Perobeiras. Ela pediu música de Amado Batista, Folha Seca. Abraço pra você, Maria. Valeu pela participação. Quem também tá com a gente é o Marcelo Muller. Tá com a gente em Canoas, Rio Grande do Sul. Abraço pra você, Marcelo. Tá me devendo um açaí, o Marcelo. Não sei quando é que ele vai pagar essa dívida dele. Quando você vir aqui, né? Abraço, Marcelo, pra você e sua família. Deus abençoe vocês, viu? Ó, o Antônio também tá com a gente. Mandou boa tarde, Fran. Toca Gustavo Lima. Termina comigo antes. Tá na sequência. Quem mais tá com a gente? O Lindomar Oliveira, cara mais apaixonado e feliz do setor Cruvinel. Ele mandou, gostaria de ouvir Eu Duvido, com Eduardo Costa. Já coloco na sequência, tá bom, Lindomar? Então, simbora, atendendo aí os nossos pedidos musicais. 13 horas e 41 minutos.

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1: Muito bem, beleza? 14 horas e 3 minutos. 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

Muito bem, no seu rádio, 14 horas e 12 minutos, vamos ver quem passou por aqui. Israel Novaes, Ninguém Vai Sonhar. 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E vamos para o nosso canal interativo, temos participações. Vamos ver quem está participando aqui conosco. Quem está com a gente, o Dantinha está na sintonia. Manda uma mensagem aqui no nosso canal interativo. Boa tarde, minha amiga. Manda um alô para todos os ouvintes da 91,9 FM. É o Dantinha. Está curtindo a nossa programação de Portelândia. Abraço para você, Dantinha. Valeu pela participação, viu? Vamos ver quem mais está com a gente. A Giselda Brasil está participando. Participando aqui no nosso canal interativo. Abraço para você, Giselda. Tamo juntas. Estamos conversando aqui no off. Também vai meu boa tarde. Vamos ver quem mais está com a gente. Ah, o Lindomar Oliveira, o cara mais apaixonado e feliz do setor Cruvinel, também está com a gente. Mandou mais mensagens. Abraço também para o Hernan. Está participando. Abraço para você, Hernan. A dona Carmen também participou aqui do nosso canal interativo, compartilhou comigo a foto do almoço dela e mandou um áudio falando assim, ó, aqui, ó, o que o Cê e o Jonas gosta. Os ouvintes já até conhecem a gente, viu? Vou te contar um negócio, aí tinha, aqui no prato tem foto da banana frita, que ela já deve ter comido tudo, né, dona Carmen? Abraço pra você, o Jonas gosta de comer banana frita com açúcar. Eu nunca nem tinha visto isso, mas ele come e muito. Bom almoço pra senhora, dona Carmen. Obrigada por compartilhar esse momento comigo, viu? Então vamos de música, vamos de música, vamos ver quem canta agora. Diego e Arnaldo, Regras. Na sequência também tem mais música, que é a música do Lindomar Oliveira, Eduardo Costa. Eu duvido, na sequência, tá bom, Lindomar? Valeu pela participação.

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14:31 aqui na sua 91,9 FM. Vamos pro nosso canal interativo com as nossas participações. Vamos ver quem tá com a gente. Ah, dona Carmen tá na sintonia, né? E ela pediu música. Oração pela família, ela oferece aí para todos no Cedro, todas as suas amigas, para toda a equipe da Rádio Adorada FM, muito obrigada pelo carinho. E também oferece para sua tia Ione, que está aniversariando hoje, completando mais uma primavera. E claro que vai ficar as nossas felicitações, viu? Felicidade, muitos anos de vida. Hoje temos muitos aniversariantes, né, gente? Que Papai do Céu continue te abençoando grandiosamente, viu? Desejo que você consiga realizar todos os seus sonhos. E vai especialmente pra você. Oração pela família, viu? Da Dona Carmen. Quem também tá com a gente é o Carlinhos, tá na sintonia. Mandou boa tarde, Fran. É o Carlinhos, aqui do setor Boa Vista. Trabalhando aqui no 12 e na escuta da melhor. Obrigada pelo carinho, Carlinhos. Ele pediu uma música, uma nova de Victor e Léo. Desejo uma boa semana. Abraço pra você. Tamo juntos. Já desejo uma tarde produtiva. E continue sintonizada aqui na melhor, viu? Aqui no nosso programa Tarde Total, na 91,9 FM. 14:33. Vamos atendendo aí os nossos pedidos musicais.

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0: Muito bem, no seu rádio, 14 horas e 48 minutos, Amado Batista, Folha Seca. 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
0: Muito bem, beleza? 14 horas e 50 minutos e vamos com as nossas participações. Quem tá com a gente aqui no nosso canal interativo? A Marisa, tá na sintonia, tá participando, tá pedindo música. Boa tarde, Marisa, tudo bem?
2: Boa tarde. Posso pedir uma música?
0: Pode sim.
2: Eu pensei com o Pedro Latam, o João, aqui perto do Pinguim.
0: Pinguim.
2: A Joana Dark no Mutirão 1, a Zeneide no Mutirão 1, tá bom?
0: Tá bom.
2: Pra você.
0: Obrigada.
2: O Gilmar, porque fala no Pantão. O que fala de manhã cedo, pelo seu nome.
0: O Theo.
2: É Nico, Nico, sei lá qual é o nome
0: dele. O Lico é a noite.
2: E passar a música.
0: Qual?
2: Pra que chorar? Porque se tá chorando, você tem Deus.
0: Verdade.
2: Se você tem Deus. Tá bom?
0: Tá bom, Marisa.
2: Eu não sei quem canta ela, não.
0: Voz é a Marisa,
2: filha Perubeira. Crespa Preta também, Jardim das Tribeiras. Tá bom?
0: Tá bom.
2: A Dona Sonila. Tá bom? E todos os ouvintes, dizer ouvindo.
0: Então,
2: e que gostar da música.
0: Então, tá
2: Obrigada.
0: Eu que agradeço.
2: Uma boa tarde.
0: Pra você também.

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0: Muito bem, no seu rádio, Voz da Verdade. Pra quê? 14 horas e 56 minutos aqui na sua 91,9 FM. E temos mais participações, vamos ver quem tá com a gente. Já estamos aí no final da nossa programação. O Júnior tá participando aqui, me respondeu. Mandou uma foto aqui pra mim do caminhão na estrada, que eu passei por ele, né? Abraço pra você, Júnior, tamo juntos. Também vou mandar mais um boa tarde pro Marquinho. O Marcos tá na sintonia, participando aqui com a gente. Participe sempre, viu, Marquinho? Fique à vontade pra participar. Ah, também tem mais participação. O Cláudio Alves está participando. Oi, Cláudio, boa tarde.
1: Alô, Francisco, tudo bem? Boa tarde. Aqui é o Cláudio, quer pedir por gentileza. Zezé Luciano, uma história dos corações. Ofereço pro Chaparral, o João Vitor. Estamos aqui agarrado no serviço. Boa tarde. Simbora! 91,9, a melhor da região do Paranaguaiá, a pioneira da cidade.
0: Simbora, Cláudio. Valeu pela participação. Vamos encerrar com seu pedido, viu? O nosso programa Tarde Total vai ficando por aqui, gente. Já desejo a todos um excelente finzinho de tarde. Uma semana abençoada, cheia de coisas boas. O que não deu certo semana passada ficou lá atrás. Se prepara que agora vai dar certo, em nome de Jesus. Desejo pra você uma semana abençoada. Lembrando que pontualmente às 15 horas vamos com a nossa consagração e na sequência tem Entardecer no Sertão com Carlos André, trazendo o melhor do sertanejo pra você. E eu e você, você e eu, amanhã temos encontro marcado, viu? Aqui no mesmo lugar, a partir das 13 horas, se assim Papai do Céu nos permitir. Então, um grande abraço, um grande beijo. Fui!

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1: O dogma da maternidade divina de Maria foi para o Concílio de Éfeso e é para a Igreja como que uma aprovação do dogma da encarnação, em que o Verbo assume realmente, sem a anular, a natureza humana na unidade da sua pessoa. O Concílio Vaticano II, apresentando Maria no mistério de Cristo, encontra desse modo o caminho para aprofundar também o conhecimento do mistério da Igreja. Maria, como Mãe de Cristo, está unida de modo especial com a Igreja, que o Senhor constituiu como seu corpo. O texto do concílio põe bem próximas uma da outra, a Igreja e Maria, esta verdade sobre a Igreja como corpo de Cristo, segundo o ensino das cartas de São Paulo, e a verdade de que o Filho de Deus, por obra do Espírito Santo, nasceu da Virgem Maria. A realidade da encarnação encontra como que um prolongamento no mistério da Igreja Corpo de Cristo. E não se pode pensar na mesma realidade da encarnação sem fazer referência a Maria, Mãe do Verbo encarnado. Maria está ligada a Cristo de maneira inseparável. Entreguemo-nos a Maria, Mãe de Jesus Cristo, a cabeça do corpo místico. Ela que é também Mãe dos membros desse corpo, ou seja, de todos os fiéis, e que foi proclamada por São Paulo VI como Mãe da Igreja. Amém.
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3: Virgem Imaculada, minha Mãe Maria, eu renovo hoje e sempre a consagração de todo o meu ser, para que disponhais de mim para o bem de todos. Somente peço que eu possa, minha Rainha e Mãe da Igreja, cooperar fielmente com a vossa missão de construir o reino do vosso Filho Jesus no mundo. Para isso vos ofereço minhas orações, sacrifícios e ações. Ó Maria, concebida sem pecado, rogai por nós que recorremos a vós, e por todos quantos não recorrem a vós, especialmente pelos inimigos da Santa Igreja e por todos quantos são a vós recomendados. Pela intercessão da Virgem Imaculada, Nossa Mãe, abençoe-vos o Deus Todo-Poderoso, Pai, Filho e Espírito Santo. Amém.

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0: isso aí, gente, agora são 15h11, 3:11 da tarde de segunda-feira, hoje dia 27 de julho de 2026. E o Carlos André tá chegando com a festa sertaneja, quem tá descendo o sertão em mais uma semana de muita moda sertaneja aqui na segunda-feira até às 19. Carlos André chegando com você, a direto aqui do estúdio Helena Paniago, setor Cruvinel, a pioneira desde 1979 com você. Então, boa tarde, mineiros, boa tarde, família sertaneja. Maravilhosa segunda, ótima semana para vocês. Sejam bem-vindos à nossa, à sua festa sertaneja. Você continua interagindo, participando no 36720322. É, você teve a excelente companhia da Franciele Feldkish e agora tem o André com você até às 7 na maior festa sertaneja.
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0: como é que você tá? Tudo bem? Como é que foi o final de semana? Ótima semana pra você, Panda, com Luan Pereira abrindo 10 segundos.
2: 10 segundos no relógio aí.

Olha aí, tá aí, Thiago, aqui na nossa festa sertaneja, eu te esperarei. Amor do Escuro, Simone Mendes e 10 segundos, começamos com Luan Pereira e Panda. 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São 3 horas a 22 minutos aqui no Entardecer no Sertão da Pioneira de Mineiros. Eu volto atendendo aqui o nosso ouvinte, já interage com a gente, 36720322, aqui na festa maior, na festa sertaneja da sua pioneira. Três horas 22 minutos.

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1: Olha, a hora agora são 3:26.
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1: Olha aí, 3:32. Tá aí pra você. Calguel com Eli Justi, jogando lágrimas com Danilo e Davi. Deixa eu mandar boa tarde, interagindo com a gente. Alô, Eliassi, tudo bem? Boa tarde, obrigado pela audiência aqui do Entardecer no Sertão, que toca Lucas, Luco 3:33.

0: Olha aí, Laona Prado com Simone Mendes, Saudade Burra. Olha, gente, deixa eu falar pra você agora, são 3:38. 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Agora são 3:39, eu volto na sequência atendendo aqui, boa tarde, no 36720322.
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0: Opa, estamos de volta, agora são 3:42, 18 faltando para as 4. Deixa eu atender aqui o nosso ouvinte participando. É, tem gente aniversariando hoje, quem é? Deixa eu ver quem participa comigo, boa tarde.
9: Boa tarde, da Rádio Dourado de Mineiro.
0: Opa!
9: É, eu gostaria de oferecer uma música para minha irmã aí em Mineiros, né? Eu tô aqui em Mato Grosso e gostaria de oferecer uma música para ela.

0: aniversariante de hoje.
1: Opa, parabéns a ela.
0: O nome dela é Rosalina.
1: Rosalina, alô, Rosalina, parabéns, momento, né? Felicidades, muitos anos de vida.
0: Se puder passar uma música pra ela. Neinando, mensagem de aniversário.
1: Ah, Neinando, mensagem de aniversário. Para todos os irmãos. Opa, obrigado pela audiência. A gente agradece você, tá bom? E parabéns pra maninha, né? É a Juvanete Cremilton também, né? Participando toda a família aí para aniversariante de hoje. 3:43 aqui no Entardecer no Sertão. Parabéns, mensagem de aniversário. Canta Neinando aqui na Pioneira Eldorado.

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0: agora são 3:57. Deixa eu falar para você, 3:57, NutriPet Rações e Medicamentos, parceria no cuidado com o seu amigo pet. 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
1: Opa, de volta, agora são 4 horas pontualmente aqui no Entardecer do Sertão. Deixa eu atender agora nosso ouvinte Elma, mandando parabéns, né? Boa tarde, o filhão tá aniversariando hoje, né? Isso, Elma, boa tarde.
2: Boa tarde, tudo bem?
1: Eu espero. Maravilha.
2: Que... eu tô bem, graças a Deus. Deixa eu falar. Se for possível, eu queria que você rodasse qualquer uma música do irmão Gerson. Ele é evangélico. E qualquer uma dele que você toca aí pra mim, se for possível, eu ofereço pro meu filho Miller Moraes Carneiro.
1: Miller.
2: Ele tá aniversariando hoje.
1: Alô, Miller, ele parabéns.
2: Tá lá da fazenda.
1: Ah, na fazenda, o Miller, né? Isso, aniversariante desse dia 27 de julho. Parabéns, Miller. Felicidades pra você, tá bom? A mamãe é uma mãe também, né? Toda a equipe aqui da rádio é o Dourado pra você. Parabéns, muitos anos de vida. Agora são 4 horas, 1 minuto na sequência, Hugo e Guilherme com Ana Castela. Todo mundo menos eu. Boa tarde, aqui na Pioneira de Mineiros.

Olha aí, pra não pensar em você, Eduardo Costa, agora são 4h10 aqui, ó. Resumindo, Zé Neto Cristiano, tivemos ainda todo mundo menos eu, né? Com o Guilherme, Hugo e Guilherme com Ana Castela. Deixa eu atender na sequência aqui na Pioneira, Entardecer no Sertão, a Eliette. Maravilhinda tarde para nós e para minha filha Agatha, aniversariante de hoje, completando 14 anos. Diga a ela, olha, eu a amo muito e desejo tudo de melhor desta vida para ela. Parabéns então, né? A filha Agatha, filha da Eliette. Alô, Agatha, para você muita saúde, tá bom? Desejamos muita paz, sucesso, que Deus abençoe você. Sempre 14 anos nessa data especial, 27 de julho de 2026. Parabéns, Agatha.

parabéns então, Eliette manda aqui pra ela a música, né? A Loucura Demais com Christian Ralph. Valeu, Eliette, todos aí no setor Boa Vista. Parabéns, Agatha, felicidades, 3 horas, agora são 4:12 aqui na Festa Sertaneja. Christian e Ralph, Loucura Demais.

0: Olha aí, fechando mais um bloco, Christian Ralph, loucura demais aqui no Entardecer no Sertão, da Pioneira de Mineiros, 4 horas 15 minutos, gente, 4:15. Aqui o Entardecer no Sertão segue com você até as 7, até as 19, com o apoio e oferecimento Construmais. 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
1: Segunda-feira está entrando no ar mais uma edição do Minuto Comiva. No programa de hoje você vai acompanhar uma entrevista especial com a nutricionista e consultora de produção de alimentos, Nárgela Carneiro, que vem desenvolvendo um trabalho técnico criterioso e fundamental dentro do Ranchão Comiva. Com a implementação de processos rigorosos de controle de qualidade, boas práticas de fabricação e um olhar atento à segurança dos alimentos, Nárgela reforça o compromisso da Comiva em levar mais saúde, qualidade e confiança à mesa do consumidor. Tudo isso sempre em conformidade com as legislações vigentes e em parceria com os órgãos fiscalizadores, garantindo que cada detalhe esteja dentro dos mais altos padrões sanitários. Da lanchonete ao hortifruti, da panificadora à boutique da carne, existe um trabalho sério, responsável e comprometido acontecendo todos os dias para oferecer o melhor aos nossos cooperados e clientes. Fique por dentro e confira a nossa entrevista.
2: Atualmente, o Ranchão Comiva tem passado por diversas mudanças, tanto estruturais e também sua forma de atendimento de todas as áreas que compreende: o mercado, lanchonete, boutique de carnes, frios, fatiação, hortifruti e a fábrica de panificação e a padaria. Temos aí implementado processos de controle de qualidade em todos os segmentos, preocupação com a segurança dos alimentos, implementação de boas práticas de fabricação e manipulação de alimentos, para que isso melhore ainda mais o aspecto higiênico-sanitário, que esteja em conformidade com as legislações vigentes e com os órgãos fiscalizadores. As equipes, elas têm passado por treinamentos constantes, orientações técnicas, supervisão e verificação de todas as etapas do processo produtivo. 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salgados, e estamos, claro, buscando sempre ainda mais novidades, mais produtos, melhores produtos para os clientes, para sempre estar em busca aí da satisfação dos clientes que compram e consomem os 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
2: A nossa festa maior, a festa sertaneja, segue com você, Pablo, com Imprevistos. Agora são 4:40, 4:40, aqui na Pioneira de Mineiros Eldorado.

0: Olha aí, tá aí pra você, 16 horas e 51 minutos, Eduardo Costa, imagina aí o... Agora 4 horas e 51 minutos aqui na Festa Sertaneja. Deixa eu mandar boa tarde aqui na sequência. Carrijo, boa tarde, obrigado pela audiência, boa semana.
1: Oi, presença, filho do grande.
0: Boa tarde.
1: Você manda um modão pra nós aí, Estados da Boa, Ataí de Alexandre. Certo. Eu quero agradecer ao meu amigo Frosval, Breguinha aqui do salão, o Chico, o Santista, e o Suleima.
0: Certo.
1: E também o André lá na Fazenda Gaeiro, o Jorge Freire e o Bote, que é o gerente lá da Fazenda.
0: Tá certo.
1: E todos os ouvintes da melhor. Deixa
0: Opa.
1: Cair no tamo junto.
0: Fala, garoto. Boa tarde, boa tarde.
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0: É, toda hora com você, valeu Carrijo, olha aí, a Estrada do Amor, canta, canta, canta, tá aí de Alexandre na festa maior do entardecer do sertão da pioneira Eldorado.

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1: 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Olha, o Matheus é casado, sem filhos, procura serviço como caseiro. Interessados, ligar no 649-9280-4255. O Antônio é casado, sem filhos, procura trabalho, serviços gerais ou em fazenda como vaqueiro. Telefone para contato 649-9934-3902. A Rosângela procura serviço de doméstica. Interessados, ligar no 649-9655-0132. O José Batista é solteiro, está à procura de serviço em chacras, sítios e fazendas. Como caseiro, contato 649-9929-1051. Vagas de emprego, a Posê está com vaga para depilação e designer. Interessados, levar currículo na Posê. Utilidade pública, foi deixada uma carteira de cor preta, contendo cartões de crédito no nome de Lucas Trindade, retirar na recepção da Rádio Eldorado. 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
3: Olha a hora agora, 5:02, 5:02 aqui no Entardecer no Sertão.
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5: Segunda-feira está entrando no ar mais uma edição do Minuto Comiva. No programa de hoje, você vai acompanhar uma entrevista especial com a nutricionista e consultora de produção de alimentos, Nárgela Carneiro, que vem desenvolvendo um trabalho técnico criterioso e fundamental dentro do Ranchão Comiva. 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Da lanchonete ao hortifruti, da panificadora à boutique da carne, existe um trabalho sério, responsável e comprometido acontecendo todos os dias para oferecer o melhor aos nossos cooperados e clientes. Fique por dentro e confira a nossa entrevista.
6: 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Temos aí implementado processos de controle de qualidade em todos os segmentos, preocupação com a segurança dos alimentos, implementação de boas práticas de fabricação e manipulação de alimentos, para que isso melhore ainda mais o aspecto higiênico-sanitário, que esteja em conformidade com as legislações vigentes e com os órgãos fiscalizadores. 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
1: Agora são 17 horas 21 minutos, 5:21 da tarde aqui no Entardecer no Sertão. 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

Voo de Fusca. Daniel aqui na Festa Sertaneja, 5 horas 29 minutos. 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

0: Olha aí, agora são 17h32 aqui na Festa Sertaneja. Na sequência tem música boa na sequência. Deixa eu mandar boa tarde aqui, ó. Ah, boa tarde, Carlos André. Quero mandar uma música pro esposo lá na Fazenda Flores. É, 10 corações com Marília Mendonça, não é isso? É, diz a ele que eu a amo muito. Olha aí que maravilha. 10 corações, Marília Mendonça, aqui na sequência do programa. Air Martins, especial pro esposo, claro, lá na Fazenda Flores, acompanhando aqui a nossa Festa Sertaneja da Eldorado.
1: Tati, Vander, um beijo. A gente ama vocês.
0: São seus olhos. É o esposo Jomar Ferreira, não é isso? Isso mesmo. Alô, Jomar, olha aí pra você, tá bom? É você que tá aí na Fazenda Flores, o esposo Jomar Ferreira, especial da sua esposa pra você.

0: Newton Lamas aqui, na sua pioneira de mineiros, Newton Lamas, entre tapas e beijos, o saudoso Newton Lamas aqui atendendo. Valeu, Maria, obrigado pela participação, pela audiência.
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0: Olha a hora agora, são 5:52.
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2: Olha aí, agora são 5 horas 53 minutos aqui na Festa Sertaneja. O André segue de volta com você aqui com os nossos amigos patrocinadores aqui do Entardecer no Sertão. 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Olha só, gente, a hora certa para você agora, 17h55. 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Deixa eu mandar boa tarde, Orcelei Gonzaga, tudo bem? Boa tarde, um alô pra ele lá, pra todos os flamenguinhos. Não conseguiu ganhar do São Paulo ontem, rapaz. Você falou que ia ganhar do meu São Paulo por 2-0. Quase perdeu do São Paulo, hein? Que beleza, valeu, Orcelei, boa tarde, obrigado pelo carinho, obrigado pela audiência. O André segue com você, Carlos André, até às 19, às 7 da noite tem o Pato Rouco, tem Lico, Luiz Carlos Lico, fazendo a festa sertaneja aqui no Entardecer no Sertão da Pioneira de Mineiros.
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2: Na sequência, 17h58, daqui a pouquinho tem a Ave Maria, edição desta segunda-feira, dia 27 de julho. E em seguida eu volto com mais modão aqui na Festa Sertaneja.

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1: Boa noite, amigos ouvintes da Rádio Eldorado. São 18 horas, momento da Ave Maria. Pedimos licença para entrar no recinto do seu lar, do seu estabelecimento comercial, no seu carro, na sua fazenda, pela internet, onde você estiver, para orarmos juntos, agradecendo ao Senhor por mais um dia que termina.
2: Em nome do Pai, e do Filho, e do Espírito Santo. Amém. Naquele tempo, quando Jesus entrou em Cafarnaum, um oficial romano aproximou-se dele suplicando: Senhor, o meu empregado está de cama, lá em casa, sofrendo terrivelmente com uma paralisia. Jesus respondeu: Vou curá-lo. O oficial disse: Senhor, eu não sou digno de que entres em minha casa. Dize uma só palavra e o meu empregado ficará curado. Palavra da salvação. Glória a vós, Senhor. Irmãos e irmãs, o oficial romano se aproxima de Jesus e fala do empregado que sofria com uma paralisia. Se ontem falávamos do pecado como lepra, então hoje deveríamos pensar que viver em pecado também é viver em certa paralisia. A mesma aproximação que o oficial teve, o seu servo não poderia ter de Jesus, porque a paralisia o limitava, porque a paralisia o impedia. Mas a ação de Deus não tem limites. Irmãos e irmãs, será que nós não temos paralisias que neutralizam a ação de Deus em nós? A maior paralisia que nos limita, como falamos no início, é o pecado. Viver no pecado é viver longe de Deus. Se aproxima dele quem confessa as próprias culpas e se abre à ação da graça divina em si mesmo. Se abrir à ação da graça divina é sair da paralisia. Nós te pedimos, Senhor, neste dia, tira-nos da paralisia, sobretudo a paralisia do pecado, das vezes que eu estacionei, das vezes que eu parei em algum pecado mortal e me acostumei com este pecado mortal, me acostumei com aqueles chamados pecados de estimação. Não devemos ter pecado de estimação, nós devemos confessar os nossos pecados. Se saímos da lepra, devemos sair também da paralisia, e o Senhor te concederá esta graça neste dia. Sobre você desça e permaneça a bênção e a graça do Deus Todo-Poderoso, Pai e Filho e Espírito Santo. Amém.
3: O anjo do Senhor anunciou a Maria e ela concebeu do Espírito Santo. Ave Maria, cheia de graça, o Senhor é convosco. Bendita sois vós entre as mulheres, bendito é o fruto do vosso ventre, Jesus. Santa Maria, Mãe de Deus, rogai por nós, pecadores, agora e na hora de nossa morte. Amém. Eis aqui a serva do Senhor, faça-se em mim segundo a vossa palavra. Ave Maria, cheia de graça, o Senhor é convosco. Bendita sois vós entre as mulheres, bendito é o fruto do vosso ventre, Jesus. Santa Maria, Mãe de Deus, rogai por nós, pecadores, agora e na hora de nossa morte. Amém. E o Verbo se fez carne e habitou entre nós. Ave Maria, cheia de graça, o Senhor é convosco. Bendita sois vós entre as mulheres, bendito é o fruto do vosso ventre, Jesus. Santa Maria, Mãe de Deus, rogai por nós, pecadores, agora e na hora de nossa morte. Amém. Rogai por nós, Santa Mãe de Deus, para que sejamos dignos das promessas de Cristo para sempre. Oremos. Infundi, Senhor, nós vos rogamos a vossa graça em nossos corações, para que nós, conhecendo pela anunciação do anjo a encarnação de Jesus Cristo, vosso Filho, por sua paixão e morte de cruz, cheguemos à glória da ressurreição. Pelo mesmo Cristo, nosso Senhor. Amém.

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0: Muito bem, de volta, agora uma ótima noite pra você, 18h28, aqui na Festa Sertaneja, seguimos com você aqui na Pioneira de Mineiros. Olha, deixa eu mandar mais boa noite na sequência aqui, 36720322 participando com a gente. Deixa eu mandar boa noite agora pro Altamiro Rezende, né? Isso é, isso mesmo, Altamiro Rezende, olá, tudo bem? Boa noite, ele quer música, né? É isso mesmo, que é música, música, música na sequência. Deixa eu me ver aqui aproveitando, é, já roda pra nós ouvir aqui, ó, no Rancho Recanto da Paz. Alô, Rancho Recanto da Paz, Altamiro Rezende, um abraço a você, tá bom? Toda a família aí, obrigado pelo carinho, pela audiência. Eu tenho aqui Amaremos, Barreirito, pode ser? Na sequência, boa noite a vocês aí, ótima noite de segunda-feira, obrigado pela audiência aqui do Entardecer no Sertão. Agora são 6h29.
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0: É bom demais, senhor. Aqui na

É, 18 horas 38 minutos aí pra toda a nossa amiga Colônia Gaúcha, né? Isso é saudade da querência com o gaúcho da fronteira. Todos os sulistas, né, que estão aqui residindo em Mineiros, toda a nossa região, né? Tá na fazenda, tá na chácara, no sítio. Esse povo bom, barbaridade, tia. Que barbaridade aí, gaúcho da fronteira. Abraço a todos aí, obrigado pelo carinho, pela audiência, tá bom? De toda a Colônia Gaúcha, os sulistas que estão aqui, a nossa querida Mineiros, né? São muita gente, gente boa, trabalhadora, sim, sempre acompanhando aqui a nossa festa sertaneja. Na sequência do programa, 18 horas 39 minutos na festa maior sertaneja. Olha aí, matando saudade, saudoso João Paulo com Daniel. Desejo de amar.

Tem 18 horas mais 50 minutos aqui na Festa Sertaneja. Olha eu. Zezé de Camargo e Luciano, olha eu aí. A sequência tem Felipe Falcão, tem Sérgio Reis, fechando tem Milionário José Rico. E o André volta amanhã a partir das 7 da manhã, tem Bom Dia Mineiros, daqui a pouquinho o Lico. É isso mesmo. Já não é mais Pato Rouco, já melhorou da garganta. Já melhorou da garganta, esquece o Pato Rouco. Luiz Carlos Lico, daqui a pouquinho no Rancho Sertanejo.

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1: Abrem as portas do Rancho Sertanejo e começa. É o meu, seu, nosso programa diário aqui de segunda até a sexta-feira, das 19 às 21 horas. Hoje, segunda-feira, 27 de julho de 2026, 29 graus, 28 graus, marcando os termômetros aqui no alto do setor Cruvinel, na nossa querida Mineiros, 19 horas e 2 minutos. É para você que ficou na boa companhia de Carlos André. Agora é aqui comigo, Luiz Carlos Lico. É, vamos até às 21 horas, levando a boa música aí até você. Comunicando com você aqui do estúdio Helena Paniago, para você, meu querido ouvinte, minha querida ouvinte que está nas fazendas, no sítio, na chácara, nos assentamentos, um abraço e uma boa noite do Luiz Carlos Lico, para você que está dando carona, para o Rancho Sertanejo no seu carro, no seu caminhão, que trafega aí pela 364, nas geosas que cruzam o nosso município, um abraço para você, obrigado aí pela sua sintonia, pessoal, audiência, que Deus te caminhe aí até o seu destino, um abraço para você, leva, Deus te leva aí com paz e segurança. Agora vamos com a mensagem da noite. O Senhor nunca abandona seus filhos. Ele fortalece e corrige com amor, faz justiça e é a rocha segura para quem confia nele. Que hoje você descanse nessa certeza, entregue suas preocupações ao Senhor e siga em paz, sabendo que Ele está cuidando de cada detalhe da sua vida. Essa é a mensagem aqui da noite do Luiz Carlos Lico e também do Rancho Sertanejo.

0: pra gente se encontrar. Já encontramos, é, eu daqui, você de lá, um abraço pra você, querido ouvinte, estamos junto e misturado. Agora vamos falar agora ali na região da Corredeira, Licoé, tô ligado no Eldorado, quero ouvir João Carreiro, Casinha Verde, tô na Corredeira, um abraço aí pra você que tá aí na Corredeira, um abraço aí pro Musclinho. Ô Musclinho, um abraço aí pra você, Alessandro, lá pro de Assis, pra Cidinha, pra todo mundo aí, aí no nome desses aí, senta-se abraçado aqui pelo Luiz Carlos e também aqui o Rancho Sertanejo. Wilson Pina, agora é Borolo Pina, rapaz, é, os mano começou hoje, é, os mano já chegou aqui, ligadinho no programa Rancho Sertanejo, fala comigo, Borolo.
1: Boa noite, Lica. Vamos começar com a Amadim Batista?
0: Bora!
1: Folha Seca!
0: Folha Seca!
1: Aí você manda pra essa turma aí, ó, que todo mundo que tá ouvindo nós, certo?
0: Certo!
1: Ó, o Pudiquinho disse que já tá na mira. É. O menino tá lá no Buriti Torto, o Gilberto. Né? O João Bosco, o Toime, o Botafoguense. Tá todo mundo escutando nós.
0: Opa, Borolo, obrigado pela sintonia, pela audiência. Então, um abraço lá pro Antônio Dorizete, o Botafoguense, também pro Pudico, é, pra essa galera toda, né? O pessoal aí da Corredeira, um abraço pra todo mundo aí também. Um abraço aí pra você, querido. É, se eu esqueci de alguém aí, tô esquecido do seu compadre, né? Um abraço aí pra ele. Agora vamos falar com o Papito, rapaz. E aí, Papito, bateu aquela bola hoje? Como é que foi? É, empatou com São Paulo, hein, rapaz? Meu Parmeira perdeu. Fala comigo, Papito.
2: Boa noite, Lico.
0: Boa noite.
2: Boa noite a todos. Chegando agora do ralo, meu tudo, mais ligadaço. Agora, um biliquinho pra aliviar, né?
0: Faz bem, né?
2: Boa. Ô, Lico, mandou uma moda boa aí.
0: Na hora.
2: Mato Grosso e Matias. Enquanto o sol brilhar, Pocheva, achar no QAP aqui, meu truta.
0: Isso, enquanto o sol brilhar, rapaz. Ô, meu truta. Estamos aqui em QAP também. Um abraço aí pra você, pra dona Wanda, né? Um abração pra todo mundo aí. É, o biliquim faz bem agora, né? Tomando biliquim, rapaz. Agorinha tomar aquele banho. Ê, Papito, um abraço pra você. Obrigado pela sintonia e pela sua audiência. Vamos de música. Casinha Verde, João Carreira e Capataz, lá pro Wilson, lá na Corredeira. E pro Borolo, é, Folha Seca, Amado Batista. E lá pro meu amigo Papito, Enquanto o Sol Brilha. Aí com Mato Grosso e Matias, boa noite do Rancho Sertanejo.
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4: Pobre daquele que pensa que neste mundo ser feliz é ter riqueza. 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
2: Agora 19h18, 19h18 aqui no Rancho Sertanejo. É, hoje é segunda-feira, 27 de julho, né? Um abracinho pra você, meu querido ouvinte, minha querida ouvinte. Agora vamos falar com Moedinha. Rapaz, é o Moedinha conhecido como Higienaldo, né? Um abraço aí, meu querido, boa noite, fala comigo.
3: Ô, Lico, boa noite.
2: Boa noite.
3: É o Moedinha aqui do Perobeira, Higienaldo Moedinha.
2: Isso.
3: Eu quero que você roda a música com Teodoro e Sampaio, O Tapete da Sala. Eu quero mandar essa música para Lucy. Eu não sei nem onde que a Lucy reside hoje, né? Que local que ela tá. Eu gosto de falar assim, tô por cá. Manda essa música para ela e para quem gostar da música, viu?
2: Tá certo.
3: Um abraço, uma boa noite, Lico. Fica com Deus.
2: Amém. Então estamos por cá. É, a Lucy fala assim? Estamos por cá. É, realmente a Lucy sempre participa aqui dos programas aqui da 91,9. Um abraço aí pra você, Higienaldo, conhecido Moedinha. Agorinha chega aí o Tapete da Sala com Teodoro e Sampaio pra você. Obrigado pela sintonia, pela sua audiência. Agora vamos ter a Fazenda Morro Limpo. O Rancho vai lá pro Morro Limpo. Fala comigo, Rosana, boa noite.
4: Lico, boa noite. A Rosana aqui da Fazenda Morro Limpo. Hoje eu gostaria de ouvir uma música, Duas Camisas. Eu acho que é Milionário José Rico que canta. Eu ofereço meu esposo Cris, meu pai, para minha mãe, para os meus irmãos, para os meus filhos, para os meus netos, para Tibocarra, Matiatiana e o Bilei lá no Taquari, para Tia Almeri, lá para o lado do Leontino, que eu não sei nem como é que chama aquela setor lá que ela mora. Pro Maridelo, cabeça de geada.
2: Opa!
4: Pra Edna, Mário Gilberto. E pra você, meu irmão. Que Jesus, nosso Senhor Jesus Cristo, te livre e te proteja de todos mal.
2: Amém! Um abraço aí pra você, Rosana, também. E pro Cris, né? Aí na Fazenda Morro Limpo. Aí pra sua mãe, né? Seu pai, Breguinha, Batista. Pros seus filhos, pros seus netos. Pra Edma, pro Gilberto, Almeri, cabeça de geada. Ei, lá pro Taquarizão, lá tá o Bocarra, a Sebastiana, também tá o Bilei. Eita, nós, um abraço aí pra você. Rosana, obrigado pela sintonia, pela sua audiência, tá bom? Um abração. Obrigado pela sua participação, seja muito bem-vinda sempre aqui no programa Rancho Sertanejo. Leandro Pedrosa, boa noite. Ei, Leandro Pedrosa, um abraço aí pra você. Tá dizendo aqui, mandou aqui uma mensagem, mandou aqui um vídeo aqui, uma postagem, né? Humberto Maggioni, presidente da Jataense, renuncia ao cargo. Olha, muito em primeira mão aqui, mandando aqui o nosso querido Leandro Pedrosa. Um abração para ele, Leandro Pedrosa. É, a Jataense perdendo aí seu presidente. Isso não é legal, né? O nosso Sudoeste tem que ser forte, fortalecer mais o Sudoeste goiano, não é aí ficar dividindo, né? Um abração para você, Leandro Pedrosa. Obrigado pela sua sintonia, meu querido. Vamos de música, Tapete da Sala, Teodoro e Sampaio, lá pro Higienaldo, conhecido Moedinha, Duas Camisas, Milionário José Rico, lá pra Rosana e também o Cris e toda a galera. Um abraço, boa noite do Rancho Sertanejo.

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5: É, você está no Rancho Sertanejo, meu, seu, nosso rancho. É 19 horas e 31 minutos, 19h31 agora. E aí, Lucy, como é? E Lucy, tá tudo chique, bacanizado por aí? Fala comigo, boa noite.
6: Aô, meu parceiro, boa noite pra nós. Como é que tá aí? Chique, bacanizado?
5: Chique, bacanizado.
6: Atestado e aprovado?
5: Aprovadíssimo.
6: Rapaz, toca uma moda boa pra nós aí. Muro de Berlim. Oferecer pro meu amigo Pedro Latão. Meu amigo Moedinha, tô na escuta, viu? Tô na escuta, tô por cá. Os meninos da Tesoura Ligeiro, o Breguinha, o Carrijo. Meu amigo Lustropeiro. O Júnior. Junão tá escutando. Fechou, meu filho.
5: Fechou. Ah, Lucy, boa noite, obrigado pela sintonia, pela sua audiência, tá bom? É, tá chique, bacanizada, é, com certeza. Pedro Latão, um abraço pra ele, Moedinha, e também o Breguinha, o Carrijo, o Lúcio, Lúcio Topeiro, né? O Júnior, ô, Lucy, agorinha chega pra você e Muro de Berlim, tá bom? Um abraço, obrigado pela sintonia, pela sua audiência. É, seja muito bem-vindo aqui no programa Rancho Sertanejo. Mara, boa noite, fala comigo.
7: Boa noite, meu amigo Lico.
5: Boa noite.
7: Lico,
5: opa.
7: Manda um modão da programação lá pro Silomar.
5: Opa.
7: E fala para ele ter uma boa recuperação, que ele fez cirurgia sexta-feira, para ele ficar bastante de repouso.
5: Tá certo.
7: Não consegui falar com ele porque o sinal hoje lá tá ruim. Fala que aqui em Mineiros tá tudo bem. Uma boa noite, obrigado, meu amigo Lico. Uma noite abençoada, uma boa programação.
5: Opa!
7: E quem fala é a Mara.
5: Ô Mara, boa noite, uma boa, obrigado pela boa programação, obrigado aí pela sua sintonia, pela sua audiência. Agora a gente vai voltar aqui, um programa que tinha aqui na Eldorado, não sei se você lembra, né, que tem pouco tempo que você mora aqui em Mineiros, é, chamava Hora do Recado, né? Então a gente tá fazendo, voltando ao passado, isso é muito legal, né? Um abraço aí. Ô Silomar! Olha, você viu aí, você escutou a Mara. Ó, rapaz, repouso, rapaz, você fez cirurgia, tem que ficar com repouso aí, né? Um abração pra você, o Silomar lá da Fazenda Hilário, lá no Morro Vermelho. Oi, ô Silomar, um abraço pra você, boa noite. Mara, agorinha chega em Cana Verde com Lourenço e Lorival. Espero que ele goste, né? Um abração pra você, obrigado pela sintonia e pela audiência. Ô, Vivaldo, agora vamos até a cidade de Portelândia. Eu queria falar com o Vivaldo, né? Fala comigo, Vivaldo, boa noite.
8: Boa noite, Nico. Quem fala é Vivaldo, aqui em Portelândia.
5: Ô, Vivaldo.
8: Queria ouvir a música com o com Solevante e Soleni, Minha Decisão.
5: Minha Decisão.
8: Somente para curtir. Vai, um abraço para você, meu amigo.
5: Outro abraço pra você, obrigado pela sintonia, uma boa noite pra você. E Vivaldo, toda a cidade de Portelândia, lá na cidade de Portelândia tem muitos ouvintes aqui do programa Rancho Sertanejo, rapaz. É, lá tem o meu primo, né? Ô, Sebastião Vidal, um abraço aí pra você, meu primo, obrigado pela sintonia. A Célia, ô Célia, Célia Rezende, um abração pra ela também. Arlete, tá lá, lá tá o Dantinha, lá tá o Edson Petronilho, lá tá a Elisdete, lá tem a, esqueci a outra agora aqui, sempre tá ligado, acho que é a Lucilene, uma coisa assim. Mas sente-se abraçado aqui, é, pelo Rancho Sertanejo, um abração pra vocês, obrigado pela sintonia, pela audiência. Vivaldo, agora eu cheguei pra você, tá bom? Dulcelina, boa noite. É, vamos lá pro Rancho Bentivi. É de rancho pra rancho. Fala comigo, boa noite.
0: Boa noite, Nicolas. Aqui é a Dulcelina no Rancho Bentivi. Quer te pedir a música com Barreirito, Placa de Venda. Esse meu esposadão, pra vocês aí da rádio, pra todos que gostaram da música. Boa noite. Que Deus abençoe nós,
5: amém,
0: todos.
5: Amém.
0: Você e nós. Tô com a cabeça inchada, que o Palmeiras perdeu, né?
5: Eu também. Então,
0: mas tá bom, faz parte.
5: Faz parte.
0: E tchau, boa noite, obrigado.
5: Ô, Dulcelina, não é só você não, é todo mundo, é 16 milhões de brasileiros hoje, tá com a cabeça inchada, eu também estou aí nessa, né? O Adão, boa noite aí pra você, Dulcelina, nós tá com a cabeça inchada. O Palmeiras ontem, o nosso goleiro entregou o ouro ontem, rapaz, dois piruzaço dele lá e a gente perdeu o jogo, mas é assim mesmo, um dia você ganha, outro você empata, outro você perde, e assim a vida continua. Se a gente só ganhasse, era muito bom, a gente tem que saber perder. Ganhar é muito fácil, todo mundo sabe ganhar, agora perder, sorrir é fácil, chorar é complicado. Eita, nós, Dulcelina, obrigado pela sua sintonia, pela audiência. Ô, Lindaura, boa noite. Ô, Lindaura, um abração pra você, obrigado pela sintonia. Também queria mandar um abraço agora, ali pra Selma Moraes, né? Sempre ligadinho no Rancho Sertanejo, ali na Rua 13, no Divino Espírito Santo. Um abração pra você e pra todos aí do Divino. Um abraço pra todos os bairros da cidade de Mineiros. Vamos de música, Muro de Berlim, Trio Parada Dura, lá pra Lucy, Cana Verde, Lourenço Lorival, lá pra Mari e também pro Silomar. Minha Decisão, Solevante e Soleni, lá pro Vivaldo em Portelândia. Placa de Venda, Marcelo Reis. Ô, Dulcelina, tem com Marcelo Reis, não tem com Barreirito, pode ser? Um abraço, boa noite do Rancho Sertanejo.
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0: 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Queria mandar um abraço agora para quem tá aí no aplicativo da 91,9. Você sabe que a Eldorado está aonde você quiser. Olha, o canal interativo sempre está liberado aqui no 64-3672-0322 para você tá pedindo a sua música, fazendo assim como o Tom, lá em Ponte Branca. Tom, boa noite. E aí, como é que tá as coisas comigo? Fala comigo.
1: Boa noite, Lico.
0: Boa noite.
1: Antônio. Bem, hoje eu queria ouvir um Paulo Paulino, Malu.
0: Malu.
1: Opa, contra aí. Você é boa demais, Lico. Então tá beleza, Lico. Então, boa noite.
0: Opa, boa noite também, Antônio, aí na cidade de Ponte Branca. E aí, já atravessou o Rio Araguaia aí a nado? Tonho, um abraço aí pra você, obrigado pela sintonia e pela audiência. Essa região aí muito bonita, né? Aí o pessoal aí de Ponte Branca, um abração pra eles lá, pra você e pra todos da cidade de Ponte Branca. Um abração aqui do Rancho Sertanejo. Ô, Regivaldo, boa noite, Regivaldo. Como é que tá as coisas por aí? O Reginaldo mandou aqui por escrito, né? Boa noite, Lico. Quero ouvir a música com Zé Henrique e Gabriel, Extinto Animal. E ofereço pra minha esposa Maria Lúcia e meus filhos, a Raisla, o Igor e o Sávio. Ei, Maria Lúcia, um abração pra você, pra Raisla, Igor e também o Sávio. Olha, e o C3, o genro dele, o C3, ele tá mandando um recadinho. Ô, C3, boa noite. Tá mandando um recado pra você, meu querido. Fala aí, ó. Fala pra ele que quase meu São Paulo ganhou do Flamenguinho dele. quase mesmo, rapaz. O Flamengo titubeou aí, o São Paulo foi lá e empatou o jogo, quase perdeu. Pois é, ô C3, o recado tá dado, tá bom? Ô, Regivaldo, um abraço pra você. Obrigado pela sintonia e pela audiência. Então vamos de música. Malu, de Paulo e Paulinho lá pro Tom, lá em Ponte Branca. Extinto Animal, Zé Henrique e Gabriel lá pro Regivaldo. Boa noite do Rancho Sertanejo.
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1: Seguimos aqui no embalo do Rancho Sertanejo nesta segunda-feira, 27 de julho. Eu daqui, você daí. Lindomar Oliveira, fala comigo. Esse é o mais apaixonado aqui do setor Cruvinel. Tá, já jantou, né? Mandou aqui prato, já terminei a janta. Tô ouvindo aqui a 91,9, rapaz, com radinho ligado. Ô, meu querido, fala comigo.
2: Boa noite.
1: Boa noite.
2: Sou Lindomar Oliveira. Gostaria de ouvir a música do Nando Moreno, Tanto Faz ao Vivo. Ok, meu parceiro? Okay. Desejo uma boa noite para quem estiver na escuta da 91,9. Tchau, um abraço.
1: Olha quem tá na escuta aí, aquele abraço aí, rapaz, tá mandando aquele abraço aí. É o Lindomar Oliveira, o mais apaixonado aqui do setor Corvinel. Ei, rapaz, um abraço para você, obrigado pela sintonia e pela sua audiência. Agora chega aí, tá bom? Esse é apaixonado e feliz. Agora eu vou falar com o Fábio, rapaz. É o Fábio. Fábio Teodoro. Mandou som. Boa noite, Lico. Ô, meu querido. Um abraço aí pra você. Ele tá digitando lá. Esse é São Paulino. Empatou com o Flamengo, rapaz. São Paulo seu aí, rapaz. Deu arroz no Flamengo, hein? Ei, rapaz. Tem gente que fica magoada aí do Flamengo não ganhar todas essas partidas, mas é isso mesmo, né? Ei, rapaz, esse é o Fábio Teodoro, meu parente, manda uma moda pra nós, é agora. Ô, Fábio, obrigado pela sintonia, seja muito bem-vindo aqui no programa Rancho Sertanejo, pra você, também sua esposa, seus filhos, todo mundo aí, um abraço aqui do Rancho Sertanejo. Pode ser a Sementinha, com Biá e Dino Franco? Então vai essa aí pra você, então lá, tanto faz, Nando Moreno lá pro Lindomar, a Sementinha, com Biá e Dino Franco, lá pro Fábio Teodoro. Boa noite no Rancho Sertanejo.

0: Agora 19:10, 19:10 aqui na 91,9, a melhor rádio no seu rádio. Ô Borol, boa noite, e aí, fala comigo, e aí?
1: Boa noite, ali caiu de novo.
0: Opa!
1: Chico Rei Paraná, quem será o outro amor?
0: Quem será?
1: Vê se tem gente, se não tiver gente, manda outra pra nós.
0: Tem, tem.
1: Aí você manda pra todo mundo aí que tá escutando nós, olha lá o Fudico, ó. O Claudio aí, né? O meu compadre ajuda aí lá no Rancho Velho. Pra Marildinho. Pra turma dos cabeleireiros, né? Que é o Carrijo mais o Brega. Pra todo mundo que estiver escutando nós. Certo?
0: Certo. Um abraço pra você, Barolo. Obrigado pela sintonia, pela audiência. É, sempre aqui. É, no Rancho Sertanejo. Esse é o grande Barolo. Um abraço pra você. Pudico, o Claudio Pina, Juraia, Mariudim, Brega, Carrijo. Um abraço pra essa galera toda. Vamos que vamos. Agora eu cheguei pra você, tá bom? Vamos ver aqui tem o... Não, é... Ô, Bianco, Alcides e Casas das Iscas. Ô, Bianco, um abraço aí pra você, Bianco. Obrigado pela sintonia, pela sua audiência. Não entendi a sua... Não é às 19:10, é 20:10, não entendi. Um abraço, tá digitando, né? Ah, Bianco, um abraço aí pra você, meu querido. É, uma música aí pra você. Segue aí, Desencontro com Bob Hobbs, pode ser? Ê, Bianco, um abraço aí pra você. Quem será seu outro amor? Chico Rei Paraná, lá pro Borol. Boa noite, do Rancho Sertanejo.

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1: Agora 20:19, 20:19. Ô, Jair, o Jair mandou uma mensagem aqui, a internet tá falhando. E aí, uai, como é que fica aí, Jair? Não vai pedir a música hoje, não? É, sem internet não tem jeito, né? Um abração aí pra você, Jair, mas se der tempo, se você ainda chegar à internet aí, você manda aí, vai pedindo sua música aí, que a gente vai rodar aqui com muita alegria de atender você. Você é um querido ouvinte aqui, sempre aqui do programa Rancho Sertanejo, tá bom, Jair? Ô, Jair, é conhecido Pudico, abração pra ele aí, então vamos de música. Pode voltar, paixão. Dano Reis e Marco Viola.
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1: Esse é o Rancho Sertanejo, 20 horas e 31 minutos. Agora vamos atender o Francisco na Fazenda São José. Ô Francisco, a voz de Deus é de Deus, e a do povo é do povo, não é mesmo? Eita, nós, Francisco, a voz do povo não é a voz de Deus, né? É isso mesmo? Um abraço para você, boa noite, fala comigo.
2: Boa noite, Luiz Carlos. Aqui é o Francisco, Fazenda São José. Queria ouvir a música. Que é um Carreiro Pardinho, chamada Cobrar. Mandar um alôzinho pro Lourenço, Netinho na Cavoeira, no Rocheiro, um alôzinho pro Tonho lá na Ponte Branca.
1: Aê, Francisco, um abraço então lá pro Lourenço, pro Tonho, lá o Tonho tá lá em Ponte Branca, né? Lá pro Netinho, o pessoal da Cavoeira, um abração aqui, do Rancho Sertanejo. Agora chega essa música aí pra você, tá bom, Francisco? Obrigado pela sintonia e pela audiência. Oi, Edmilson Santos, boa noite. Edmilson Santos, boa noite, Luiz Carlos. Quero ouvir a música com de Paulo e Paulino, Malu. Para oferecer para todos os ouvintes e para todos da rádio. Muito obrigado, Edmilson Santos. Obrigado pela sintonia e pela sua audiência. Então vamos de música. Borola agora e eu te atendo, tá bom? Chamada a cobrar, tinha um Carreiro e Padinho lá pro Francisco, Malu, de Paulo e Paulino, lá pro Edmilson Santos. Boa noite, boa noite.

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2: Agora é 20 horas e 39 minutos. E aí, Teobaldo, boa noite, fala comigo, a Rocha, menino.
3: Olê, que eu tô batendo na porta do rancho. Eu sei que é tarde, mas tô batendo aqui na porta do rancho. Hoje o dia foi puxado, hoje, hein?
2: Tá.
3: Rapaz, chega sua. Ô, Link, quer pedir um modão aí, se você puder me mandar pra nós, hein? É do Daniel, o Reino Encantado. Eu quero agradecer pro meu amigo, o Elcio, lá na Capivara. Aí no fundo da capivara, ele falou pra mim, pô, você pega no lugar, mas manda pra mim. Então essa é pra ele, exclusivamente, pro Daniel e pra todos os ouvintes que estão ouvindo você, tá bom?
2: Tá bom.
3: Boa noite, fica todo mundo com Deus. Ô, Lico, manda aí, a Rocha, hein?
2: A Rocha, menino! Ô, Teobaldo, um abraço pra você, obrigado pela sintonia, pela sua audiência, tá bom? Um abração pra você. Tirou leite hoje, não, né? Hoje você foi descansar. Eita, nós, um abraço aí pra você, Teobaldo. Tá pro Elcio também lá na Capivara. Ô, Elcio, um abraço pra você, meu querido. Maria José, boa noite. Obrigado pela sua sintonia, pela audiência, tá bom? Borolo, fala comigo. Vamos com a saideira? Fala comigo.
4: Boa noite, Lica. Ô, Lica, olha de novo a saideira com a Amado Batista. Ah, se eu pudesse. Tem jeito? Aí, se não tiver jeito, deixa pra amanhã. Tem nada, não. O coitado do Pudim, que ele tá querendo participar, mas não tá tendo internet lá. Mas manda essa aí lá pra ele também. Aí, manda lá pra todo mundo que estiver ouvindo nós, viu?
2: Certo.
4: Um abraço aí.
2: Abraço.
4: É, manda essa aí também pra Nadir, mas a Esmerinda, ela tá te ouvindo também. E o Claudio aí também, viu?
2: Viu? Ei, Esmerinda, Nadir, um abraço aí pra vocês, pro Claudio aí. Ô, Pudico, hoje não deu, mas amanhã a gente tá aqui ligado, tá bom? Um abraço pra você, pode participar amanhã que a gente vai mandar essa música aí também pra você. Ô, Borola, agora isso chega pra você. Ah, se eu pudesse com o Amado Batista e lá pro Teobaldo, meu reino encantado com o Daniel. Boa noite, boa noite.

Agora 20:44, 20:44. É, vamos agora mais música. Hoje eu sei com João Paulo e Daniel.

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1: Agora 20h49. 20h49. Vamos falar agora com o Cláudio. Cláudio, boa noite, fala comigo.
2: Alô, Lingo, tudo bem? Boa noite, sucesso. Coelho, Elis, caro Lingo. Vamos. É melhorar esse mecão, viu? Porque o trem tá feio, viu? O meio de campo, os lateral tá feio, viu? A zaga piorou. Vamos lá. Eu quero ver, por gentileza, Eduardo Costa, a carta. Coelho, Elis, caro Lingo, do setor Cruvinel, para o centro de Mineiras de Goiás. Simbora, boa noite, sucesso. Avante palestra, quarta-feira de Palmeiras e Vitória. Tira! Tudo da Fonte Nova da Bahia. Obrigado, tchau, boa noite.
1: Boa noite, avante palestra. É, o Mecão começou aí, não começou muito bem, vai melhorar, com certeza, Cláudio. Esperamos que o Mecão melhore aí para vir dar alegria para nossa torcida, né, Cláudio? Um abraço para você, obrigado pela sintonia e pela audiência. Olha, já estamos fechando aqui as portas do Rancho Sertanejo por hoje, agradecendo as suas participações nessa segunda-feira. É, que você tenha uma noite de segunda-feira abençoada, você, nosso querido ouvinte, nossa querida ouvinte, obrigada pela sintonia. Olha, voltando amanhã às 19 horas aqui com o Rancho Sertanejo. Boa noite e até lá!
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